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1: Bandas e Companhia que vai seguindo. Tem mais, tem Corpo e Alma fechando mais uma. Tá faltando beijos. Seguimos.
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6: Vamos seguindo com Bandas e Companhia. Vem pra cá, banda Coração Baileiro, Coração Artificial. Segura as pontas, Pérola Negra, e tem banda Escala por aqui também, beijando a garrafa. É o Bandas.

Opa, tocando por aqui, Banda Escala, vem que tem mais, é hora do Tchê chegando por aqui, grupo Louco por Surungo, Lida Madrugueira, tem um brinde a nós dois, sorriso lindo, hora do Tchê.

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1: É o Bandas e Companhia, hora do Tchê, sorriso lindo, um brinde a nós dois. Depois do intervalo, vem chegando recordações por aqui com um flashback de bandas. Depois do intervalo.
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1: Bandas e Companhia vem trazendo por aqui recordações, flashback de bandas pra você curtir, pra você ouvir. Tem Passarela, Agora Sou Mais Eu, Portal do Sul, Valeu a Noitada e Ame Quem Te Ama, pra você curtir aqui nas recordações, flashback de bandas.
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1: Recordações, flashback de bandas, Ame Quem Te Ama. Vem mais por aqui, chegando pra gente curtir agora, Banda 10, exclusividade, é o Bandas.
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0: Gritos de Liberdade tocando por aqui na nossa sequência do Bandas e Companhia, que chama agora Intervalo. E depois do intervalo, as saideiras de hoje, fechando a nossa sequência. A gente curtindo juntos por aqui, depois do intervalo, finalizamos.
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0: Seguindo já com as saideiras de hoje, para ir fechando o nosso Bandas. O que que chega lá, seu Fabiano? Vem chegando aqui, ó, Rainha Musical, Sargentão, tem por trás de uma garrafa. Portal do Sul com a Rainha Musical, tem Banda Eva, nos Conversa Saiata, Grupo Hello, Dá Ela Pra Mim e mais. Tô indo. Pra você, aquele grande abraço. Até mais. Tchau.

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9: Muito bem, estamos chegando mais uma edição do Hora Livre Flashback. Uma hora direto, sem intervalos, pra gente poder curtir, conferir, matar saudade de grandes clássicos da música. Lá dos anos 60, 70, 80, 90, claro. E também até 2019, a gente traz pra você nessa programação super especial para viajar mesmo nas emoções. Tá preparado então para mais uma edição? A gente vai trazer agora o som da Corona, The Rhythm of the Night.
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1: Hora Livre Flashback na sequência, aqui trazendo mais música. E você que tá aí com a gente, que bom saber que você tá aí. Tá curtindo? Tá gostando? Então prepare-se que tem mais uma sequência pra gente viajar aqui, hein? O som de 1998 com a Cher, Believe.
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1: Hora Livre Flashback, para fechar mais uma edição. Caramba, tá indo embora. Obrigado pela companhia, obrigado pela audiência. A gente se fala na próxima edição, tá bom? Prometido, um abraço para você. Obrigado demais, demais. Aquele beijo no seu coração. Continue aqui com a gente nessa rádio super especial, super maravilhosa, tocando grandes sucessos. A gente vai nessa, mas a gente volta. Abraço para você, em Teaxé, amém. Saúde, paz, o resto a gente corre atrás. Tchau, tchau.

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0: E assim a gente termina mais uma edição da Hora Livre. Foram 60 minutos de pura música sem intervalo, do jeitinho que você gosta. Mas fica tranquilo, logo mais tem muito mais por aqui. Valeu pela companhia e até a próxima.
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1: Graça e paz, sejam todos muito bem-vindos. Madrugada com Deus já está no ar. Eu sou Ivan Vaz e a partir de agora te faço companhia. Você vai estar ouvindo o melhor do louvor, da adoração. Obrigado a você que já está ligado com a gente, já está ouvindo a nossa programação, já está ouvindo a nossa rádio. O meu obrigado e fiquem com a gente estas duas horas, eu por aqui te fazendo companhia. E vamos começar muito bem, chegando Ana Nóbrega, Ó Vem Me Avivar.

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0: Você ouviu a Bruna Carla e a Gabriela Rocha, Tua Glória Me Abraça. Virtude Mesmo Só, você matando saudades aqui da programação. E começando com a Ana Nóbrega, ó, vem me avivar. Deixa eu mandar alô também para o Francisco, Francisco do Prado, ligado com a gente, lá de Mogi. É, Mogi das Cruzes, na audiência com a nossa programação. Obrigado, Francisco. Ele mandou mensagem: todas as madrugadas estou aqui do trabalho e ouço, né, a programação, que momentos de paz e reflexão na madrugada, né? É, obrigado, Francisco, pelo carinho. Tem mais mensagem. Wilson Messias, ele manda mensagem: tô ligado, som que traz calma na madrugada. O Wilson, ele é lá de Bertioga, Litoral Paulista. Obrigado, Wilson Messias, lá de Bertioga, Litoral Paulista. Obrigado a todos os ouvintes aí de Bertioga, ouvindo a nossa programação através da internet. Obrigado aí pela audiência de vocês. Vamos para os nossos recados e eu volto já já.
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3: De volta no Madrugada com Deus, vem chegando aí Sheila e o Delino Marçal, Descanse o Seu Coração e Deus é Deus.

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0: A Josiane, teu silêncio aqui no Madrugada com Deus. Não sai daí, eu volto já já.
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2: Salmo 23. O Senhor é o meu pastor, nada me faltará. Deitar-me faz em verdes pastos, guia-me mansamente a águas tranquilas. Refrigera minha alma, guia-me pelas veredas da justiça, por amor do seu nome. Ainda que eu andasse pelo vale da sombra da morte, não temeria mal algum, porque tu estás comigo. A tua vara e teu cajado me consolam. Preparas uma mesa perante mim na presença dos meus inimigos. Unges a minha cabeça com óleo. O meu cálice transborda. Certamente que a bondade e a misericórdia me seguirão todos os dias da minha vida. E habitarei na casa do Senhor por longos dias.
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4: De volta aqui no Madrugada com Deus. Tem o Catedral Chame a Deus. Essa é pra você matar saudades.

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0: Kellen Bianca e banda Som e Louvor, Movimento, aqui no Madrugada com Deus. Olha, não sai daí, já já voltamos com muito mais louvores aqui no Madrugada com Deus.
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5: De volta por aqui, Timari Borges, Santo pra Sempre.

0: Mauro Henrique, Volta Criança, aqui na madrugada, você ouvindo o melhor do louvor, da adoração, para você aniversariante, está completando mais um ano de vida hoje, os nossos parabéns, e que Deus te abençoe. Recados e o Madrugada com Deus volta já.
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4: E o Madrugada com Deus já está de volta. Tem Miriam Lima e Samuel Lima. Sou teu Deus.

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1: E você ouviu Paulo Neto, Eles Não Entendem, o Código C, Passeando pelo Céu, Mídia Lima e Samuel Lima, Sou Teu Deus. Recados e eu volto já já com muito mais. Não sai daí.
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4: E o Madrugada com Deus já está de volta. Tem 4x1, preciso de ti.

0: Aline Souza, enquanto você louva, e vamos louvar a Deus, quando a gente tem fôlego, quando a gente está respirando, vamos louvar a Deus, vamos adorar ao nosso Senhor. Não sai daí,
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0: eu volto
1: ouve
0: já já.
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0: Por aqui os melhores louvores, vem chegando a este lá. O milagre sou eu. Deus está me ensinando.

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0: Fabiana Sinfrone, o Deus já está lá, aqui na programação do seu rádio, você ouvindo o melhor do louvor, da adoração. Não sai daí, vamos para os nossos recados, eu volto já já com a nossa última sequência de
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0: De volta por aqui tem Raquel Novaes, ele vem para te salvar.

0: E você ouviu Isaías Sade, Não Temerei. E assim finalizamos o Madrugada com Deus. Muito obrigado pela companhia e audiência de todos vocês. Fiquem na paz do Senhor e até o nosso próximo encontro.
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Olá, um ótimo dia pra você. Já está no ar o Alvorada Sertaneja. E olha eu por aqui, sou Ivan Vaz. Prazer em fazer companhia todos os dias nessa rádio, levando o melhor do sertanejo pra você. Pra você, homem do campo, você que está aí cuidando da lavoura, tá aí cuidando da roça, tá ouvindo a nossa programação, tá com o rádio ligado? Meu muito obrigado. Pra você também, caminhoneiro, que aí liga o rádio, fica ouvindo o Alvorada Sertaneja, esses modão, meu muito obrigado também pela companhia. E agora vamos começar a nossa programação trazendo a primeira, o Divino e Donizete, Laço Dobrado.

E você ouviu as Irmãs Freitas, Ivoninho, Murmúrio das Águas, é o Alvorada Sertaneja no seu rádio. Um ótimo dia para você, bom dia. Você está levantando agora, está se preparando para trabalhar? Está aí se arrumando, se preparando aí para ir aí para o trabalho? Um ótimo trabalho, continue com a gente aqui na nossa programação. Chegando o Laço Criminoso com Vieira e Vieirinha, é um clássico para você. Música.

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0: Criador.
1: E você ouviu Raiz e Sertão, obra do Criador Acústico. E aqui tem mais moda, olha só o modão chegando do Léo Canhoto e Robertinho, Passaporte para o Asilo.

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6: Um ótimo dia para você, você que está ligado com a gente, fazendo a sua caminhada, está na audiência do Alvorada Sertaneja. Chegando o Chitãozinho e Chororó.

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5: E de volta no seu rádio, aqui é só modão, chegando mais música pra você. Eu, Bob Robinson, Amor Total.

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Tá, Bob Robson, Amor Total, e aqui a música não para. Alô, Itapetininga, São Paulo, na audiência com a nossa programação. E também Sorocaba, a Itapetininga, Sorocaba, Itapeva, aí Capão Bonito, aí ouvindo a gente através do nosso site, na audiência com o Alvorada Sertaneja. Mato Grosso e Matias canta, levando a vida e Dama de Vermelho.

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4: E volta por aqui no seu rádio, tem João Paulo e Daniel Pirilume.

Eita, modão bom demais, só. De Paulo e Paulino cantando Telefone Mudo. E ainda ontem chorei de saudade. E agora você ouve comigo Zezé de Camargo e Luciano, Muda de Vida. Essa música foi de 1992.

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4: E de volta por aqui no seu rádio, Gia e Giovanni chega pra cantar. Olha, amor.

Leandro e Leonardo, temporal de amor. E agora chega Daniel com Mocoque Paraíso, cantando Porta do Mundo.

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2: De volta por aqui tem Gilberto e Gilmar, capa de revista.
3: Capa de revista! Vamos lá, meu povo! Segura! Todo mundo conhece. Vamos lá.

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2: Lelis e Lê não chega pra cantar, vivendo de saudade.

Boteco. Você ouviu Marcelo Teodoro aqui no Boteco. Obrigado a todos que ficaram ligados comigo até esse momento. E cantou o filho, agora canta o pai. É o Teodoro cantando com Sampaio, Paixão Proibida. Tô indo nessa. E amanhã, não se esqueça, nesse mesmo horário, estaremos acordando você com o modão, tá bom? Tchau, tchau. E amanhã a gente se fala.

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8: já chegando por aqui contigo, índio velho, para mais um programa Estância Nativa. E hoje é começo de semana, segunda-feira, para ficar nesse costado contigo, só desoreia na radiola, para poder ouvir as boas marcas do Rio Grande do Sul, do jeito que toda gauchada gosta por demais, aqui conosco neste compasso, índio velho. Bom começo de semana. O de casa, com licença para ficar no teu rancho, a partir de agora nesse costado, índio velho. Nosso programa Estância Nativa vai abrir assim, ó. É o Grupo Marcação abrindo o programa de hoje, tchê.

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0: e fechando mais uma sequência assim, ó. É Tcheguri, por aqui no Estância Nativa.
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3: Índio velho, vamos que vamos seguindo o nosso programa desta segunda, que é aqui, ó, fazendo esse costado contigo. As cunhudinhas do Rio Grande do Sul que estão te fazendo esse costado, índio velho, para todos esses tauras. Prenda Ana Tereza, seu Diogo Luiz, também estão por aqui com a Rajona ligada, com o tio Chico, então dá bueno. Na sequência, Baguale, galponeira para a Sendiada Macanuda do Rio Grande, velho vivente. Vem aí no tranco, Bagual e galponeiro, é os nativos!

0: das coiudinhas que a indiada gosta, ainda mais quando tem um peso na tradição. É o que nós ouvimos por aqui, índio velho. Zureia na radiola só pra ouvir os mirins tocar. Ah, foi boa por demácia.
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0: Ô, gauchada buena, por aqui contigo na sequência com o nosso programa Estância Nativa. Na nossa programação desta segunda-feira, mas tu segue com a radiola ligada por aqui, né? Alô, seu José Carlos, como é que tu tá, hein, velho? Zé Carlos com a radiola ligada, Lucas Manuel e a prenda Maria Caetana também estão por aqui conosco na programação do Estância Nativa. Vamos abrir esse bloco assim, ó, é o Grupo Santo Chão que vem por aí, tchê.

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0: Penteada Macanuda, pensa numa baguala. Esse é o grupo Reponte que cantou por aqui no nosso programa e já tem Enteada Macanuda com a Rádio Hora Ligada, Dona Bianca Maria. Alô, Prenda Mafalda, seu João Tiago, Pedro Afonso, também. Ana Leonor também tá por aqui com a radiola ligada com o tio Chico para mais um programa. É o Estância Nativa, tio Chico. Ó, aqui, ó de casa. Então, buenas para ti, bebê.
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0: Ô, de casa, gauchada amiga que segue com a radiola ligada no Estância Nativa, a boa marca do Pampa que segue por aí batendo forte na tua radiola. Alô, Prenda Helena Maria, seu Afonso Duarte, seu João Gonçalo e a Prenda Matilde Leonor também estão por aqui no nosso programa no Estância Nativa de hoje. Tá na hora dos serranos, vem aí, abrindo esse bloco assim, ó.

cunhudinha do Pampa do jeito que a gente gosta. Foi assim, ó. Roger Moraes, ah, soltando o verbo, índio velho. Mas então tá vendo a indiada macanuda que ficou desde o comecito aqui do programa conosco, é? Passou a hora, bebê. Quando se vê, pialou, né? Chega, segunda-feira, por hoje era só de casa. Vamos estar de volta novamente.

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7: Alô, pessoal, boa segunda-feira para todo mundo. A semana vai começando, graças a Deus, e aqui estamos juntos após aí o final de semana, descansamos, ou você que trabalhou, enfim, né, você que tá ouvindo aqui a nossa rádio, receba o nosso abraço carinhoso e votos aí de uma semana abençoada por Deus, aqui do amigo Elber de Andrade, tá bom? Para começar, então, vou trazer o Ataíde, você marcou para mim, depois o Mato Grosso e o Matias, só fazer

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4: As gargantas de ouro do Brasil. Milionário José Rico vem chegando para cantar Moda Boa, Pombinha Branca. Depois vem Jean e Giovanni. Um amor para dois amigos.

0: Fechamos mais um bloco com Fruto Proibido, Chico Rei Paraná, Bruno Marrone, Apaixonado, ainda Um Amor para Dois Amigos, Jean Giovanni, Pombinha Branca, Milionário e José Rico. As melhores músicas tocam por aqui em nosso Baú Sertanejo.
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4: Trio Parada Dura, Castelo de Amor. Vem abrindo mais um bloco pra gente. Depois tem Gilberto e Gilmar. Quebra tudo.

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5: O Christian Ralf, uma das duplas mais afinadas do Brasil. Cantam pra gente Escravo do Amor. Depois tem Música da Saudade, Gilberto e Gilmar. Grande sucesso lá dos anos 80.

0: Tian e Giovanni, Querer e Perder. Também tivemos aí De Alma Ferida, Chico Amado e Xodó. E ainda a Música da Saudade, Gilberto e Gilmar. Escravo do Amor, Christian Ralph também passou por aqui. Daqui a pouquinho, muito mais músicas pra você.
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0: Abrindo mais um bloco, tem Emília Eduardo, Na Hora Que Eu Te Amar, depois tem Christian Ralph, Cheiro de Shampoo, Deixa Cair os Modão.

0: Felipe Matheus, Covardia, Bruno Marrone, Explosão de Amor. Também nós conferimos juntos aqui o Felipe Falcão, Hoje Não É Nosso Dia. Christian Ralph, Cheiro de Shampoo. Ainda ouvimos Na Hora Que Eu Te Amar, canção de Emílio e Eduardo. Daqui a pouquinho, as últimas da sua segunda-feira.
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0: Para fechar muito bem o nosso programa de hoje, tá chegando o último bloco. Tribunal do Amor com Milionário José Rico, depois Adair Cardoso, copo duplo de solidão.

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0: última de hoje. Grito de Amor, Felipe Falcão, lá de 1997. Milionário José Rico, lá de 97 também. A música vai, O Vai Vem do Carreiro. Adair Cardoso, Copo Duplo de Solidão. E lá de 88 nós ouvimos aí Tribunal do Amor com Milionário José Rico. Para você uma ótima semana, uma boa segunda-feira. Um abraço aqui do amigo Elbert Andrade. E até amanhã, se Deus assim nos permitir, com mais um programa Baú Sertanejo.
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Gente, bom dia, bom dia, bom dia, bom dia, né? Eita, segundona, né? Hoje tá bom, hoje tá maravilhoso, né? Bacana demais. Até agora, meu filho, seu ocupado Belisquete, bom dia pra você, meu filho. Tudo na base, tranquilo, firme e forte? Como é que tá o coraçãozinho aí? Hã? Ah, passou na rapa ontem, né? Ai, ai, Belisquete, Dona Juliette, né? Toda que não tirava os olhos da televisão, nem piscava, meu filho. Um ótimo dia pra vocês aí que tá sempre ligadão. A gente agradece ao nosso Papai do Céu por mais essa jornada. Obrigado, Senhor, por tudo que o Senhor tem nos feito. Obrigado, meu Pai. Obrigado a cada cantinho dessa terra que o Senhor possa estar derramando, né? As suas graças e levando, com certeza, né? O amor e a garra e o poder naquele que realmente precisa, viu, Senhor? Que o Senhor possa estar cuidando desse mundão nosso maravilhoso, que esse Senhor que nos deu, o Senhor que tem o direito de estar cuidando dele. Então, meu cara, que o Senhor faça, né, de cada dia, de cada nós, cada pessoa, de todos, um dia maravilhoso, cheio de paz, tranquilidade, né? Que o Senhor possa estar trazendo bênçãos, com certeza, né? Nos glorificando e que nós possamos estar dobrando nossos joelhos ao chão, agradecendo ao Senhor cada dia, cada minuto, cada segundo, cada hora, por tudo que o Senhor tem nos feito, meu Pai. Obrigado, obrigado, Senhor. Só o Senhor é capaz de fazer tudo isso, né? A gente tem mais é que tá só agradecendo, viu, meu cara? Não vou ficar murmurando nem ficar reclamando, não, porque que agradeça que as coisas boas virão, né? Você não conseguiu o seu objetivo semana passada, não? Vamos levantar a cabeça, erguer a cabeça e agradecer ao nosso Senhor por ter nos dado a oportunidade de poder levantar da cama, respirar esse ar maravilhoso e poder estar nesse mundo tão grande aí, né? Pois é, meu cara, né? Como diria minha mamãe Maria Paulina, esse mundo, meu cara, aperta nele quem quer, tá? É, porque o bicho é enorme, meu filho. É, não deu não, meu filho, parte pra outro lugar, parte pra outro, né? Então, meu cara, vamos sempre estar pedindo e agradecendo ao nosso Todo-Poderoso por mais esse dia, viu? Bom dia, bom dia, bom dia, meu filho. Ah, bom demais, né? Dia 5 do 10 de 2026, né? Tá completando nossa data hoje. Parabéns, felicidade, tudo de bom. Que o nosso Senhor nos traga a paz, né? E a toda a sabedoria, né? Na sua vida, meu cara. Essa data se repita por muitos e muitos anos, viu? Pois é, meu filho, tá ligadão com a gente. Vila Rainha, Vila São José, Vila Peçanha, Vila Martins, Nosso Chance Dia, saída para Nastorim, Rua Tarumirim, Rua Sobrário, Dom Carloto, Taruaçu, residência, em qualquer cantinho do mundo, meu filho, que ó, acorda pra vida, alô, Percata, alô, Nova, alô, Governador, Baradares, alô, Cidade de Caeté, alô, Sabará, bom dia!

Padre do Diego, meu filho, ah, é, nossa, que maravilha, papai do céu, tô vivo, tô, ah, obrigado por tudo, viu? É, não vai ficar murmurando aí não, meu filho, senão não dá certo não, viu? Um ótimo dia pra vocês aí, tá sempre ligadão, hein? A gente agradece aí pelo carinho, né? 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Alô Pacatial Xodó, bom dia meu filho. É, Pacatial, não foi ontem não. Alô pra você que tá sempre ligadão com a gente, toda essa família AgroSítio, né? Papai do céu que abençoa. 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Ô Chuchu, bom dia pra você aí, meu filho, tudo de bom, viu? Papai do céu que abençoa sua salada, hein? 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Direção meu compadre Raimundinho, todos funcionários aí, bom dia, bom dia, ótima segundona. Ah, é junto pela paz, meu filho, né? Pela prosperidade. Tudo que o nosso Papai do Céu nos permite, nós temos que abraçar, né? E pedir a Ele que possa estar sempre nos amparando. Meu cara, né? Despachante, né? 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Bom dia. 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Obrigado aí pelo carinho. 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Ou Léo, ou senão o Yuri, um ótimo dia pra essa família, hein? Que o nosso Papai do Céu nos proteja, viu? Bom dia, bom dia. Existe um poder, porque você tem Deus, porque Deus tem você. Ah, bom demais, né, meu filho, né? Já vamos iniciando aqui, utilidade pública, atenção, se encontra em nosso estúdio aqui o documento de Sebastião Barreto de Aguiar. Né, se encontra aqui a sua identidade, né? Tem, são vários documentos seu aqui. É, meu compadre Maleiro encontrou esses documentos aí, meu filho. Falou, ô, dá um alô pra nós, hein? Esse aparece aí, o proprietário aí desses documentos aí, viu? É, de Cidade de Dinheiro Caldo, viu? Sebastião Barreto de Aguiar, viu? É, também se encontra também aqui mais um documento, meu filho. Mais uma utilidade pública, né? Esse aqui é do nosso amigo, cadê? William Antônio da Silveira. Se encontra aqui conosco também todos os seus documentos, William, aqui no horário de comercial aqui até as 10, nós estamos juntinhos, viu, meu filho? Só vai adivinhar que nós te entregamos seus documentos aí, meu irmão. Ah, bom, chegando, começando com o Daniel, meu filho, enquanto estoura o cano, assim, é só nós.

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2: Ah, bacana demais, sou Joe, sou eu, né? Vamos que vamos nessa jornada, meu filho. Ah, já começamos bem demais. Daniel estourou o cano, né? É quando estoura o cano assim, você já viu, né, meu filho? Fica meio puxado, né? Bom, bom, bom, bom. Aqui, deixa eu te falar, né? Toda essa moçada aí do Corvo do Moleiro, Corvo dos Ilhéus, Corvo das Palmeiras, Corvo dos Alexandre, Corvo dos Italianos, obrigado aí pela sintonia, Corvo do Beija-Flor. Ótimo dia pra essa família toda aí, viu? Tamo juntinho nessa jornada, né? Tá ligadão, hein? É, pai, vai, eu, teu amigo Valdemiro Alves, até as 10, com a Lô, bom dia pra você aqui na Caldas FM, aos nossos irmãos caminhoneiros aí, obrigado aí pela carona, enquanto você vai pilotando esse gigante de asa, hein? Teu amigo Valdemiro Alves vai comandando essa nave de som pra você através das ondas sonoras da Caldas FM 98,7. Bom dia! Ótima segundona de internacional da resta. Aqui, eu sou Belisquete, já deu 3 voltas naquele galão d'água ali. Eu tô vendo que daqui meia hora não tem água ali mais não. Ah, mas. Ah, mas eu falei com vocês, meu filho. Ah, é carne salgada?
3: Ah, ele não vai, não.
2: Não vai, não. Já foi, já, meu filho. Já deu 3 viagens lá. Você tá aí cochilando. É, ainda bem faz o fubá, né? Mas o pirulito que não bebe, né? Tá novo ainda. É, o fubá tem só 58 anos. O pirulito é que é novinho. O pirulito, o Valdemir Alves também é novo, né? Tem 18 anos, então, né? Teu louco, tô aqui. Aqui, mas tá, o outro tá bebendo água demais, meu filho. Ele trouxe a garrafinha gelada da casa dele e acabou com ela, hein? Tá debulhando o congelador ali. Daqui a pouco eu vou ter que ligar lá no mercado e pedir outro bujão d'água daqui. É que não é bujão não, meu filho. Meu Deus, isso aqui é um galão. Ele tá achando que ele tá tomando aqui. Vou dormir, que bujão tá acabando, mas não é bujão não. É, aquele galãozão d'água. Um ótimo dia pra toda essa família. Pois é, né, meu filho? Ô, meu amigo Renato, já tá ligadão com a gente? Como é que tá a nossa mamãe, meu filho? Tô lá em Caeté. Na paz, aí, tranquilo? Bom demais? Hã? Segundona? Ah, pois é, né? Falou, Rodrigo Alves, a mamãe hoje tá descansando, né? É, ela acordou cedo, meu filho. Fez pra nós aqui, né? Fez. Como é que é? Ah, bolinho. Ah, você tá brincando? Bolinho de mandioca com carne de manhã cedo? Ah, falou, vou demais, já fez e tinha um bolinho com aipim, que foi que você caça no aipim. É bolinho de mandioca. Aqui, fez um bolinho de manhã pra nós aqui, meu filho. Já tô de boiando aqui, já tomando um café. Rapaz, isso aí já é um almoço, Ronaldo. Ah, pois é, né? Cidade de Caeté, como é que tá? Tá tranquilo? Beleza? Bom demais? O sol aí tá de boa, né? Aqui também tá legal. Por enquanto, né? Dom e Juan, meu filho. Ei, menina, segunda-feira dessa, só Dom e Juan pra poder cantar assim, ó. Canta pra nós, canta, menino. Acerta o seu relógio, 7:14.

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2: Bacana demais, meu filho, né? Alô, bom dia. Valdirei Misrael, né? Carro de boi. Quem vem chegar? Ah, deixa eu cantar pra nós, meu filho. Acorda, Zé Adriano. Acerta seu relógio, 7h20, hein?

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Ah, beleza, né, meu cara? Bom demais, né, meu filho? Ei, maravilha, né? Um ótimo dia pra vocês, hein? É, tava aqui numa reunião, na videoconferência aqui com o patrão. Aqui, mas, rapaz, então tá bom demais. Pode clamar não, viu? Só agradecer. Você que tá sempre ligadão, isso é que veio tá tocando aí da Arley Dorival aí, né? Isso é, o bichinho só falava assim, né? Mas não saía nada, meu filho. Hora dessa dá um nó na garganta do peão. Ah, menino, que só Jesus, né? Você tá rindo porque você não. É, você vai entrando de boca quente, vai. É, vai entrando em assunto de adulto aí pra você ver. Né? É, né? O fubá, não é verdade? É, o fubá também sabe que. É, o fubá, ele tá mais ou menos. né? Vai, bobo. Olha que o Michael Jackson descendo o seu lombo aí, você vai ver. Aqui, ótimo dia pra toda essa família, hein, meu cara? 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Alô, meu compadre Divino Jordão, bom dia. Ah, meu compadre Célio Vandico, um ótimo dia pra vocês aí. Tá lá ligadão, curtindo o Valdemir Alves, né? Tomando um cafezinho dele. É, tá lá lendo um jornal. Ei, com uma gracinha, já tá cuidando da horta, né? Aí no bairro de Ernesto, né? Um ótimo dia pra vocês aí, viu?

pois é, né? Bom demais da conta, né? Cuidado, meu filho, né? Cuidado com o Chico Preto aí, com o Castanha, né? Cantar no lombo aí, meu filho. Você não vai não, você não é bobo, tá certo, meu filho. Não, não vai não, fubá, não vai não, que dá ruim, viu? 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
7: Eu fui pra praia. E aí, foi legal?
8: Eu conheci uma gatinha.
9: É, pois é, né? Foi pra praia, né? Se foi pra praia, tá bom, né? Tá podendo curtir praia, já é alguma coisa, né? Meu final de semana, meu cara, é início da semana, sabe onde que eu vou? 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A toda a família aí, né, os proprietários, né, aos amigos, clientes, Lojão Topa Tudo aí, um bom início de semana aí, uma segundona aí, cheia de paz aí, vamos que vamos, né? Lojão Topa Tudo, bom dia pra todos vocês. Ô Fifi, bom dia, meu filho, tudo na paz, hein? Ótimo dia pra vocês aí, viu? Obrigado aí pelo carinho, né? Tá lá ligado. Ô cabelo ruim. Ó, Gil, bom dia, meu filho. Como é que tá os andamentos aí? Tudo na paz, hein? Bom demais, tranquilo? Então, um abraço pra você, viu, cabelo ruim. Ah, pois é. Aqui, falar nisso, minha comadre Terezinha, a mamãe de Elisa, tem um cafezinho já? Isso, aqui é café reforçado? Isso, nossa mãe, já é café com as duas mãos, né, comadre Terezinha, né? É um pedaço de bolo na mão, outro a broa, né? Cafezinho tem que ser quase normal, né? Aqui, se só for tratar dessa turma da rádio aqui com café com duas mãos, ah, menina, age dinheiro no bolso, viu, comadre Terezinha? Essa turma aqui não liga, não.
0: Ai, meu Cristo.
9: Ai, meu Cristo, você é o que mais come, tá?
0: Ai, meu Cristo.
9: Ai, meu Cristo, né? Eu tô de olho em você. Você, o Bilisquete, Juliette, é o pirulito é que mais come, né? Então, comadre Terezinha, bom dia pra vocês, hein? A Maria, né? Maria das Graças, Maria Aparecida, Maria Imaculada, a Creuzinha, ótimo dia pra vocês, hein? Aqui, tá ligado com a gente lá, minha comadre Carmelita, essa moçada aí da melhor idade, hein? Nega do Matosa, fala com nós, tem café já, nega? Ah, já fez um cafezão, hein? Ah, então bom demais, né? Então vamos aqui, quem vem chegando, hein?
8: Amigo Jorge Matheus.
9: Ah, pois é, então deixa ele cantar pra nós aí com esse safadão, hein, meu filho? Acerta seu relógio aí, 8 e 1.

pois é, né? Nunca viu, né? Piranha de rio usando batom, né? Então, arrochou pro seu lado aí, viu, meu filho? Ah, pois é, Danilo Reis e Rafael, né? O barco afundou, e afundou mesmo, né? É, o barco afundou, a casa caiu e deu ruim, né? Ah, meu compadre Donizete, né? Donizete gosta desse sucesso aí. Ô, ô, ô.

0: 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Papai do céu abençoe, viu? Bom demais.
1: De ter você como
0: ah, pois é, né? Deu sorte até com a mulher, né? Então, sinal que você tá construindo, meu filho. 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A gente agradece aí pelo carinho, viu? Um abraço aí. Falou, Vitor. Alô, Léo. Yuri, um abração, meu irmão. Bom demais, né? Ô, meu compadre Lói, tudo sob controle, hein, meu filho? É? Tá ligadão com a gente, né? Alô, Claudão. Ao Renato, né? Ao Guarazão, velho. Obrigado pela sintonia, né? Tá lá ligado com a gente, Silvana, toda a família aí. Um ótimo dia pra vocês aí, viu? Ai, ai, ai. Quem vem chegando aí? César e Paulinho nas asas de um beija-flor. Então canta pra nós, canta, menino. Acertando seu relógio aí, meu filho. 8 e 8.

0: só no ritmo pra gente. Obrigado a todos vocês do fundo do meu coração pelo carinho que cada um tem pela gente. Que Deus abençoe a vida de cada um de vocês. E a gente não pode de jeito nenhum deixar de agradecer aquele que é o único digno de todo louvor, toda honra e toda glória, porque até aqui ele tem nos sustentado.
1: Alô,
0: e essa alegria
1: toda
0: que a gente tem no coração, se não tiver Jesus Cristo, não adianta nada. Vamos louvar ao Senhor com a gente, mais ou menos assim.

Que maravilha, né? Bom demais, meu filho. Tem que louvar, assim, né? Agradecer o nosso Papai do Céu Todo-Poderoso, né? Que nos dá a oportunidade de poder levantar-se da cama, caminhar, né? Que ele possa estar sempre nos amparando. Se caso, né, tropeçarmos, que ele possa nos erguer, se dar o caminho certo da vida. Mas que coisa boa ter o nosso Papai do Céu ao nosso lado, né? Bom demais, meu filho. Você que tá sempre do outro lado. E deixa eu te falar pra você, meu filho. 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Um ótimo dia, uma ótima segundona, tudo de bom pra vocês aí, viu? Olha lá os amigos, né? Clientes aí da Maconfé aí, funcionários aí. Um bom início de semana aí, né, meu cara? Vamos que vamos, né, meu filho? É. É Chico Rei, né, em Paraná, berrante da sola. Ô, padrinho, então tem masculino? É sempre vocês aí, meu filho. Padrinho Marlene, alô, meu compadre Zé Ju. Fala, meu irmão, um abraço. Carlinho Pescador, Aparecida, toda a família. Obrigado aí pelo carinho, né? Alô, meu compadre Gilberto, né, minha comadre Dorinha. Um abraço aí pra vocês aí, viu?

0: Berrante da Saudade, Chico Rei Paraná, aqui na sua Caldas FM, 98,7, né? 8h19, eu volto já já. Ô, meu compadre Euridice, tá lá ele, tá com mamaria, né? Papagaio, periquito, caramelo, tá tudo lá, meu filho, né? Uma hora dessa já já bateu uma baciada de pão de queijo lá, e não brinca, não. Ele pega a sanfona e fica lá, meu filho, é bom sanfoneiro, né? Fala em sanfoneiro, alô, Zé Carvain, bom dia pra você aí, meu filho. Meu compadre Luizinho da Viola, né? O James, né? O filho do Tigrão, Naná, tentado. Ô, Tigrão, bom dia, meu filho. Morador da Vila Rainha, né? Toda essa galera aí do Bairro Lagoa. Ô, Maurício, barrigudinho. barrigudinho pra poder, pra não falar que o homem tá igual o barril do Chaves. Ô, Maria, bom dia pra você, viu? Maurício, toda essa família aí, obrigado pela sintonia. Tá lá ligado com a gente, né? Sempre fazendo a companhia. Pois é, né? Ô, Taíde, bom dia pra você, meu filho. Meu compadre Taíde, né? Tá ligado com a gente. A Francisca, né? Bom dia. Tereza, lá da Rua São José. Ótimo dia, moradores aí, né? Tá ligadão com a gente aí na Rua São José. Ô, gordinho da gaiola, bom dia pra você, meu filho. Bom demais, papai do céu, que abençoe você e família, meu irmão. Vamos na luta, vamos na paz, né? Na presença do nosso Todo-Poderoso, nós estamos vencendo todas as barreiras, meu irmão. Bom dia pra vocês aí. Alô, meu amigo Tiãozinho da Cuta. Ô, Joãozinho da Cuta, tá bom? Beleza, hein, né? Pois é, João Vitorino, ótimo dia pra vocês aí. Meu compadre Gildo, tá bom, meu filho? Sem família aí? Obrigado aí pela sintonia, viu? Lá ligadão com a gente, Durval, né? você não tá sentindo mal, fala com o Durval. Ô, Durval, bom dia pra você aí, meu filho. Né, Andréia, né? Meu compadre João do Dico, né? Um ótimo dia. O Romim, né? Rocha, né? Alô, Sebastião da Jovem. Aqui, ó. Tudo de bom pra vocês aí, meu filho. Um abraço e um abraço pra vocês aí, viu? Aqui, ó. Tudo de bom pra vocês aí. Já tomou um cafezinho já com leite já? Mas essa turma da roça já tá começando a preparar pro almoço, né? Quando dá 8h22, 21, né? Pois é, então diminui um aí. Então vamos faturar o leite dos meninos. 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Eu volto já já.
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0: Bacana demais, cara, sou Joe, né? Vamos que vamos aí nessa jornada aí, né? Eita, menina, é Diego Ferrari. Moleque covarde traíra, participação de Nayara Azevedo. Acerta o reloginho aí, 8h24.

0: Alô, bom dia!
1: Ah, pois é, né? Cansou das mentiras, né, meu filho? Desse jeito cansa mesmo, né? Um ótimo dia pra você. 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Ótimo dia pra essa família, hein? Tudo de bom aí, meu. Ah, pois é, ô Renato, ligadão com a gente, hein? Obrigado aí pelo carinho, pela sintonia. Eu vou atendendo o Marcos lá no bairro São Paulo. Ele falou, eu tô ligadão aqui, quero curtir Chitãozinho Chororó, coração de fora, que eu tô mexonado hoje, segunda-feira. Ô Marcos, um abraço pra essa turma aí, né? Tá ligado com a gente aí, viu? Bairro São Paulo aí. Alô, Dom Cavalho, alô, Taru. Bom dia pra vocês aí, viu?

eu fiz Chitãozinho Chororó, eu quero nem saber, né? Se não dá, traz coração de fora, né? Ótimo dia pra vocês, obrigado aí pelo carinho, pela sintonia. Alô, meu compadre Zé Malta, né? Charles, tá lá, né? Obrigado aí pela sintonia, Ronaldo. Alô, Tyler, toda essa família aí, obrigado aí pelo carinho, viu, Tyler? Ótimo dia pra vocês aí, papai do céu, que abençoe. Vou acertando o relojão, hein? Tá sempre ligado com a gente, a Tyler, né? Bom dia pra toda essa moçada aí, que papai do céu abençoe vocês aí, tudo de boy, tá? Papai do céu esteja sempre iluminando aí, trazendo a paz aí, viu? Bom demais. Ah, pois é, né? Tá lá a filha dela, né? A Yasmin, né? Também lá o esposo, Joel, né? A mamãe dela, minha comadre Dorinha, né? Tá lá os irmãos, né? Gilberto, Juliana, Arquileia, a Ana Paula, né? Tudo de bom pra vocês aí, uma ótima segundona aí. Papai do céu que abençoe, tá bom? Bom demais, né? Tá lá ligadão com a gente lá fazendo a programação, levando os melhores sucessos. A Maria, né? Filha da esposa Aline, da sua esposa Aline, Suadão. Ótimo dia. Gilson Cruz, lá do Ponte das Crianças aí. Ô Gilson, bom dia, meu filho. Tudo de bom pra vocês aí. Obrigado aí pelo carinho, viu? Alô, Cacá, bom dia pra você aí, meu filho. Ao Robertinho Pescador, tá ligadão com a gente. Salgadinho, né? Bom dia pra toda essa moçada aí. Ótimo dia pra vocês aí, viu? Obrigado aí, os pedreiros em geral. Tá lá, né? Ligadão com a gente aí, fazendo a programação. Ô, menino, é lá na, é pra Cidade Nobre ali, viu? Bom dia, viu? Bom demais. Eu vou tentar. A Anthony, ô Anthony, obrigado pela sintonia aí, falou, Vodemir Alves, tô aqui curtindo aqui, né, tô ligado aqui no bairro Bituruna, quero ouvir a música de a Legião Urbana, Pais e Filhos, né, pra mim poder começar essa segunda-feira maneira, porque eu gosto demais dessa música, isso me lembra muito meu papai. Mas, meu cara, muito obrigado pela sintonia, papai do céu que abençoe toda essa galera de Governador Valadares, Legião Urbana aqui na sua melhor, Caldas FM 8h33.

Ah, bacana demais, né? Você curtindo aí, meu filho, maravilha, né? Bom, mas muito bom mesmo. É, Legião Urbana, pais e filhos, né? Aqui na sua Caldas FM, 98,7, um ótimo. 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Vem chegando aí, meu filho, ó. É, Zé de Brinde, segura, meu filho, o cabelo ruim. Passa a régua na latinha, meu filho. Cuidado pra você não ficar às 11 aí, viu, cabelo ruim?

0: Ei, milionário José Rico, 60 dias apaixonado, eu volto já já.
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6: É de Brito e Samuel.
0: Aí pra você, né? Tamo junto nessa jornada aí. Fala pra nós, é de Brito e Samuel, canta Menino Sol aí, 8h44.

0: Eduardo Costa aí de Brito Samuel, né? Então fica assim, meu filho, né? Pois é, né, meu cara, um ótimo dia pra você. 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Ótimo dia pra toda essa família aí. Acerta o relógio aí, 8h48. É quem vem chegando aí? Ah, então deixa ela cantar pra nós aí, né, meu filho? Beleza, né? Bom demais. Roberta Miranda, né? Aí, hã? Marília Mendonça, meu filho. Largou um sucessão aí, né? Tempos mudaram, né? Tomara que sim.
1: Marília Mendonça.

pois é, né, meu filho, desse jeito, né, que é isso, né, sucessão de Roberto Miranda, né, os tempos mudaram, né, se mudar, tá bom demais, um ótimo dia pra toda essa família. Alô, Angelino, tamo junto, hein, meu filho, o homem já tá na jornada lá, né, já tá ligado, ô, compadre Orizes, daqui a pouco, aqui, ô, seu Belisquete, como é que estão os andamentos aí, tudo sob controle? Ah, pois é, né, meu filho, nós tem que falar, então deixa comigo, então, que nós vamos falar agora, né, tá lá ligado com a gente, caindo despachante, né, pra você que tá com problema aí na sua carteira, aquela multa, né, meu cara, que, né, não indesejável, pois é, você já fez transferência aí do seu veículo? 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Um ótimo dia pra essa família e obrigado aí, viu? O Governador Valadares, forte abraço. Ei, Ginigê. Meu pai de Orito, daqui a pouco tem sucesso, meu filho, daquele jeito, hein? Morena dos Olhos Verdes, hein?

Menino, meu filho, que é isso, meu filho? Ah, já com uma segundona dessa, hein? É, aí, meu filho, você tem que olhar pra um lado, olhar pro outro e falar assim, meu filho, dá pra virar os olhinhos ainda, né? Mas tem que ter cuidado quando tá dormindo, viu, compadre Olitz? o leitinho tá caro demais da conta, meu filho. Acorda, compadre Olitz. César e Paulinho, só quer virar os olhos.

0: pois é, né, meu filho? Vai virando aí, tá? Você vai. Hã? Coitado! É, coitado mesmo, viu? Cê, né, tá, o mirinho tá pertinho, meu filho. Vira o zóio e não paga pra você ver. Ah, mas vai dar um problemão. Aqui. Meu compadre Orizo, até o periquito tá dançando lá, meu filho. Caramelo, todo mundo dançando. Ótimo dia pra vocês aí, meu filho. Bom demais. 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Bom demais, né? Ah, já vamos pro apoio cultural. Ah, utilidade pública antes. Atenção, Sebastião Roberto, ah, Sebastião Barreto de Aguiar. Sebastião Barreto de Aguiar, né? Seus documentos se encontram aqui no estúdio da Caldas FM, tá ok? Então, se você, eu sei que perdeu seus documentos aí, é da cidade de Giro Caldas. É, dia 20/11/1958, né? Ô, Sebastião, seus documentos se encontram aqui, viu, meu filho? Então, se não é alguém aí, conheça aí, né, o amigo Sebastião Barreto de Aguiar, é porque talvez costuma ter teu apelido, né, cara, né? Igual o Valdemir Alves, chega lá, procura pro Valdemiro, né? Ah, bom, onde mora dentro da rádio, mora ali. Aqui, tem outro aqui também, aqui, outros documentos aqui, é do William, né? O William Antônio da Silveira. Se encontra também aqui conosco aqui, né? O documento aqui, carteira de habilitação, né? É dos Estados Unidos, tem carteira daqui do Brasil. Pois é, meu rim. Tá, vai deixar seus documentos de qualquer maneira, senão que né, não é bom não. Dá um trabalho pra tirar que você nem imagina, viu? Então, se alguém conhece aí, né? Você que conhece aí o nosso amigo aí, né? O William Antônio da Silveira, pode falar com ele com o documento até o horário comercial, até as 10, nós estamos aqui. Eu volto já já.
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5: Ah, bacana demais, sou Joe, né? Sou eu, vamos que vamos nessa jornada. Alô, Gilberto Capoeira, bom dia pra você, meu filho. Tudo de bom aí, né? Tá ligadão com a gente. E também aqui, ó, pois é, né? O meu compadre Zé Vaqueiro, Sidney, bom dia pra você, meu filho. Ó, Rominho, Patinha, né? Alô, meu senhor, é o Zé, meu filho, né? Do senhor Messias aí, bom dia pra vocês aí, viu? Meu compadre Luiziano, comadre Rosa, né? Sabe, toda essa família aí, essa galera aí do Almoxerifado aí, meu compadre Badinho e toda essa turma aí, bom dia pra vocês aí. Aos médicos, enfermeiros aí, né? Primeiro Deus, depois os guerreiros aí, salvadores de vida, né? As galera da ambulância aí, toda essa moçada aí, né? Alô, Camilão, fala comigo. Bom dia pra essa turma aí, viu? Também ligadão com a gente, né? O Lobo, né? Solitário, motorista escolar aí, toda essa moçada das, né? Das escolas. Aí, né, puxadores de aluno, um abraço aí pra essa turma aí, viu? Tudo de bom pra vocês aí, meu filho. Ah, pois é. Ô, Luiz, tá bom, meu filho? Bom demais, né? Obrigado pela sintonia. Alô, meu amigo Toninho. Um ótimo dia pra vocês aí no Onça aí. Obrigado pela sintonia, viu, Toninho? A gente agradece aí, Nicolau, toda a família aí, né? Um abração pra essa turma aí, viu? Bah, menina, essa moçada aí da melhor idade aí. Tudo de bom pra vocês aí, viu? Aquele abraço pra essa galera aí, tá? Abração aí, né? Também aquelas meninas que coordenam lá, né? Eu preparo o rango, né? Ô, compadre Oritz, você viu como é que Juliette, meu beliscante, eles dão um bocado, eles têm tempo ruim, não.

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Segura, meu jovem! Brasil querido!

0: pois é, Rio Negro e Solimões, eu queria te amar, né? É bom demais, você curtiu aí Barreirita do jeito que eu queria. Ótimo dia pra você, vai acertando seu relojão, hein? 9h13, né? Ótimo dia pra você, 9h13, bacana demais. Em qualquer cantinho que você esteja, tá na Caldas FM, tá na companhia, né? Tá no sucesso. Ah, pois é, ô Marta, obrigado pelo carinho aí, pela sintonia, viu? Ela falou, eu quero ouvir um sucesso com Valéria Barros e Ed Brito Samuel. Ah, nada mudou. Ah, então canta pra nós aí, ô Valéria Barros. Essa Valéria Barros canta demais, né, voz? Hã? Você tá louco? Canta pra nós, canta, meninos.
1: Vamos sentar.

Ah, bacana demais, né, meu filho, né? Você viu aí, canta demais da conta, né? Essa é toda a vida, né, meu filho? Você não tem tempo ruim, não, é? Beleza. Ah, então tá bom, né? Ô, seu Blisquete, o senhor já separou a música do Matheus, já? Hã? Ah, o que tiver no ponto aí, você me fala? Ah, então beleza, né? Um ótimo dia, né? Obrigado pelo carinho, pela sintonia. Um bom dia pra toda essa família aí. A gente agradece aí pelo carinho. Tá ligadão com a gente, né? Ô Matheus, obrigado aí pelo carinho, viu, meu filho? Ligadão com a gente aí, fazendo a programação. Bairro Ibituruna, né? Falou, quero assistir, quero ouvir aí um sucessão, hein? Ele falou comigo que tá me insistindo lá. Então tá bom, né? Obrigado aí pelo carinho, viu, meu filho? Falou, toca pra nós aí, né, Renan e Raí. Encontro em perfeito, nós toca de mar da conta, sim, meu filho. Tá aqui na sua cauda, tá na sua melhor, né? Eita, encontro imperfeito. Renan e Raí, acertando seu relógio, meu filho. 9:17.

0: Aí, né, os encontros imperfeitos, né? Alô, Cileida, alô, né, Jusilene, alô, Miquel, essa galera de Magé aí, né? Meu compadre Desilte, toda essa família aí, bom dia pra você. Tá ligadão com a gente, né? Catalão Goiás, meu compadre Fred, obrigado pela sintonia. Um bom dia pra vocês aí, viu? A gente agradece aí pelo carinho aí, pela sintonia. Toda essa família aí tá sempre ligadão com a gente aí, né? Bom demais da conta. Também tá lá ligado com a gente. Ah, pois é, meu compadre Adélio, né? Adélio Montesto, obrigado pela sintonia, viu, Adélio? Tudo de bom, hein? Um abraço aí pra essa turma, meu filho. Tá sempre jogado. Tá lá, meu filho, ó, quietinho lá, ouvindo a gente lá. Então, um abraço aí pra toda essa família aí, viu, meu compadre? Ah, é quem vem chegando aí? Ah, já tá na hora já? Ah, então vamos lá faturar o Lei das Crianças, eu volto já, viu?
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0: Bacana demais, sou Johnny, estamos aí de volta aí, meu filho, né? 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O Léo, Yuri, toda essa família aí, ótimo dia pra vocês aí. É, pois é, né? Vai posando tampa aí que você vai ver o que vai dar, né? Ô, Zé Adriano, Cristi Ralf, cheiro de shampoo. Fala, menino, canta, menino, canta pra nós, menino.

Alô, bom dia, meu filho. Você curtiu aí, né? Curtindo demais, Christian Ralph, né? Deixa eu te falar pra você, meu irmão. Você tá com algum problema aí na sua área de sua habilitação aí? Ah, pois é, né? Emplacamento em geral. Você tem que fazer transferência do seu carro. Você tá mudando pra outra cidade. Ah, então, meu filho, não se esqueça. 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É, essas dorzinhas de cabeça, assim, pra ela é a tira de letra, viu? Tem mais de 9 anos aí na praça aí, né, meu cara? 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Ah, meu Deus, como é que eu faço, né? É, eu exagerei, meu filho, é, na área política, né? Domingão, entusiasmei. 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Eu vou atendendo o Darlan, tá ligado com a gente lá na cidade de Sabará, bairro Paciência, né? Tá ligadão aí, tá lá na oficina de moto do Zé Roberto. É, Zé Roberto é o primo, meu filho. É, sobre o esquete, é o primo lá. É, tem oficina de moto lá, meu filho, o homem conserta a moto demais da conta, né? É o Zé Roberto, né? É o superlito pelido dele. É, o cara tem quase 2 metros, né? Ele anda no olho assim, tem que andar curvado assim, ó. Se sentar que esse canelão dele fica empurrando a poltrona. É, não precisa pra que crescer daquele jeito. Ô Darlan, aqui ó, quem vem chegando então, hein, meu filho, ó, fazendo essa companhia, né? Falou, quero ouvir aquela de 1980, 81, Timur, yes. Acerta seu reloginho, 9h30 aqui na sua calda FM, matando saudade, né? Ah, do fundo do baú.

maravilha, né, rapaz? Timo, sim, né? Yes. Zé Adriano, saudoso, né, meu filho, né? Essa é Madone, né? Aí, menino, good times, BHV, menino. O tempo bom, né, Zé Adriano? Eu ficava acordado, meu filho, poder gravar naquela fita cassete. Só as músicas lentas das antigas aí, né? Da época do saudoso Madone. Tinha na rádio BHFM, era bom demais a conta, né? Aproveitar, já tomava até uma das madrugadas. Eita, menino, né? Que mulher! Passando aqui na sua Claudas FM 98,7, né? 9h35, vai acertando o seu relógio. Eita, menino, acabar de consertar a segundona. Cleito e Camargo, se é amor, não sei.

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4: Aí pra você, sou de ouro, meu cara, vamos fechar no último bloco aí dessa programação. 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O Wilson Soraya, Se Não For Por Amor, canta pra nós, canta. Mas ficou bacana, né? É verdade, é, o Mário Batista vai gravar ela assim, viu? Ficou chique demais com o Wilson Soraya, né?

isso, meu filho, né? Valéria Barros, né? Participação de Fátima Leão. Que é essas duas, né? Brinquedão, né? Você curtiu o Yusso e Soraya, né? Se não for por amor. Fechando bem demais, né? Esta manhã aqui do Alô, bom dia, com teu amigo Valdemiro Alves. E vamos colocando o pé na estrada, né? Ah, que peninha.

pois é, né, meu cara? Vou colocando o pé na estrada, né? Foi bom, né? Tá aqui cantar pra vocês, né? Fazendo aquele show juntamente com essa família do outro lado aí no rádio, hein? Sempre nos acompanhando, vocês é que fazem a programação. Alô, toda essa família aí, Giro Caldas, né? Governador Valadares, né? Caeté, toda a família aí, Catalão, Goiás, né? Tá lá, meu filho, né? Santa Catarina, Piauí, toda essa moçada aí que tá sempre juntinho conosco. Alô, galera de Magé, obrigado aí pelo carinho, né? Por fazer parte do Alô, bom dia. A gente agradece, né? 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Obrigado aí pelo apoio, né? 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Sempre gentil conosco, Avenida Padre João Pedro do Amaral, número 41, coração da cidade. Fala com a minha comadre Wanda. Obrigado aí pelo carinho aí. Agrocite, juntinho conosco também, toda essa família aí. Meu compadre João Vitor, Leandro, né? Achar o Xodó, né? Tá lá, Lute, toda essa moçada aí. Bom dia pra vocês aí, viu? 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Obrigado aí pela companhia. 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Direção do meu compadre Ramundi, todos os funcionários aí, obrigado aí por mais esse dia, né? 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Obrigado aí por mais um carinho, né, pra você que tá juntinho conosco, sinta-se incluído aí no momento de oração agora, compadre Manzotti, e se ele nos permitir, amanhã estaremos de volta aí com mais um Alô, Bom Dia, a partir das 7, né? Tchau, tchau. Fique com Deus. Fui.

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Quando penso nas... Louvado seja nosso Senhor Jesus Cristo. Para sempre seja louvado. Queridos irmãos e irmãs, que a paz do Senhor Jesus esteja com você. Como é que foi seu final de semana? Espero que tenha sido bom. E que de fato, você que participou da missa tenha consciência que será uma semana de imensa graça de Deus. Querido povo de Deus, é segunda-feira e hoje nós começamos a novena, nada menos do que Nossa Senhora Aparecida. Nossa Senhora Aparecida, rogai por nós. Nossa Senhora Padroeira do Brasil, intercedei por nós. Querido povo de Deus, vamos juntos passar esta hora abençoada. Hoje também se celebra o dia de Santa Faustina Kowalska, a secretária de Nosso Senhor Jesus Cristo, aquela que teve as revelações da Divina Misericórdia. Tudo isso na experiência de Deus que está começando. Chame teu amigo, chame tua amiga e vamos juntos passar esta hora abençoada. Quero saudar a todos a partir da Rádio Evangelizar, de onde tudo começa. As rádios irmãs, cujos nomes cito neste momento. Saúdo a você pela TV Evangelizar. 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Mais uma vez, é início da novena de Nossa Senhora Aparecida, Padroeira do Brasil, nossa querida intercessora no céu. Começamos hoje, avise seus amigos, avise suas amigas, para que comecem a novena. E vamos fazer os 9 dias clamando Nossa Senhora Aparecida. Em nome do Pai, do Filho e do Espírito Santo. Amém. Naquele tempo, um mestre da lei se levantou querendo colocar Jesus em dificuldade. Perguntou: Mestre, o que devo fazer para receber em herança a vida eterna? Jesus lhe disse: O que está escrito na lei? Como lês? Ele então respondeu: Amarás o Senhor teu Deus com todo o teu coração, com toda a tua alma, com toda a tua força e com toda a tua inteligência, e ao teu próximo como a ti mesmo. Jesus lhe disse: Tu respondeste corretamente, faze isso e viverás. Ele, porém, querendo justificar-se, disse a Jesus: E quem é meu próximo? Querendo se justificar, quem é meu próximo? Jesus disse, respondeu: Certo homem descia de Jerusalém para Jericó e caiu nas mãos de assaltantes. Estes agarraram, espancaram-lhe e foram embora, deixando-o quase morto. Por acaso, um sacerdote estava descendo por aquele caminho quando viu o homem e seguiu adiante para outro lado. O mesmo aconteceu com um levita. Chegou ao lugar, viu o homem e seguiu adiante por outro lado. Mais um samaritano que estava viajando chegou perto dele, viu e sentiu compaixão. Viu, sentiu compaixão. Aproximou-se dele e fez curativos, derramando óleo e vinho nas feridas. Depois, colocou o homem em seu próprio animal e levou-o à pensão, onde cuidou dele. No dia seguinte, pegou 2 moedas de prata e entregou ao dono da pensão, recomendando:

0: E o Senhor, é claro, amar a Deus de todo o coração, com toda a tua força, com toda a tua alma, com toda a tua inteligência, e ao próximo como a ti mesmo. E Jesus conta uma parábola. Um homem foi assaltado e espancado, um samaritano, que ninguém podia tocar, e se tocasse se tornava impuro. Ninguém podia ajudar, porque se tornava impuro. Um sacerdote apegado nos seus próprios princípios e virou as costas. Um levita, que é um sacristão do templo, também o fez. Mas um samaritano agiu por misericórdia. Hoje, nós celebramos Santa Faustina Kowalska. E durante todo o programa, nós vamos refletir trechos sobre a vida de Santa Faustina. E veja que providência divina. Hoje, abrindo o programa, aquele que usou de misericórdia para com ele, a palavra misericórdia aparece. E é isso que o Senhor espera de nós. Mas por que sermos misericordiosos? Porque ele é, por excelência, o misericordioso. Então clamemos essa misericórdia de Jesus. Derrama sobre todos nós, Jesus, a vossa misericórdia. Canta comigo e reza. Hoje, eu peço a vossa misericórdia, Senhor. Derrame sobre nós a misericórdia, sobre o mundo inteiro. Sobre o Brasil de modo particular. Jesus misericordioso, derrame esta misericórdia sobre aqueles que mais precisam. E que nós, por experimentarmos a tua misericórdia, também sejamos misericordiosos. Sois por excelência a misericórdia. E é isso que revelaste a Santa Faustina. Senhor, use de misericórdia para conosco. Diga a sua intenção. Onde você gostaria de pedir, Senhor, use de misericórdia nesta causa. Tenha misericórdia de mim, Senhor, porque somos pecadores. Peça. Tenha misericórdia, Senhor, porque eu estou necessitado. Tenha misericórdia, Senhor, porque eu sou este que está caído à beira do caminho, machucado, ferido, doente. Use de misericórdia, Senhor. Nós só começamos o programa. Eu lhe garanto. Um programa que vai marcar tua vida. Mas hoje, primeiro dia da novena de Nossa Senhora Aparecida. Qual será a sua intenção? Eu volto já.
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0: Filhos queridos, eu disse que hoje é dia de Santa Faustina Kowalska. Eu tive o prazer de fazer uma peregrinação e estar no convento dela há muitos anos atrás, e agora em peregrinação retorno. Muito breve, você vai, acompanhe pelo Instagram, que você vai ver uma notícia. Missa que vai acontecer lá no Santuário da Divina Misericórdia, em Cracóvia, no convento de Santa Faustina. Mas quem foi Santa Faustina? Eu falei que durante o programa eu vou contando aos poucos. Eu já vou atender os ouvintes. Santa Faustina Kowalska foi uma grande apóstola da misericórdia. Nasceu em 1905, numa pequena aldeia polonesa. Seus pais, camponeses, cristãos fervorosos, transmitiram uma fé abundante. Faustina foi batizada com o nome de Helena. Aos 7 anos, sentiu-se chamada à vida religiosa, mas não teve autorização. Terceira filha de 10, Faustina deixou a escola, olha que humildade, depois de 3 anos, para trabalhar como doméstica na casa de algumas famílias ricas, a fim de manter a sua família. Aos 20 anos, amadureceu definitivamente a escolha da vida religiosa. E ela disse, depois de ter ouvido de Jesus: até quando irei te suportar? Até quando, Faustina, vai me enganar? Em 1925 entrou no convento em Varsóvia, recebeu o nome de irmã Faustina. 13 anos esteve na congregação, nos trabalhos mais simples, cozinha, jardim, portaria, mas tudo fez com muita humildade, discrição e disponibilidade. A frase orante de hoje é: Jesus misericordioso, eu confio em vós. Jesus misericordioso, eu espero em vós. Você está vendo essas imagens? Eu gostaria de dizer que nós temos um padre em missão que a equipe colocou em destaque. Padre em missão, Jesus misericordioso. Eu vou dizer o nome certinho depois, mas nós vamos colocar em evidência. Assistam este padre em missão, é muito forte. Maria Carmelita, que a paz de Jesus esteja com você.
1: Amém, que a benção, padre.
0: Deus abençoe. Você fala de onde, Maria Carmelita?
1: De Curitibano, Santa Catarina.
0: Minha saudação a Curitibano, Santa Catarina. E como que você me acompanha?
1: É pela parabólica digital.
0: Tá certo, parabólica digital, mas aí nós temos, graças a Deus, que nos transmite a Rádio Coroado FM. Diga lá, minha filha.
1: Padre, eu perdi o meu esposo.
0: Meus sentimentos.
1: E acho que agora que eu estou vivendo luto, estou muito, muito triste, muito, estou tendo depressão.
0: Quando que aconteceu isso?
1: É, quase 4 meses.
0: 4 meses. Primeiro, eu repito, meus sentimentos pela perda do esposo. Como o nome dele, por favor?
1: Orestes e Deus Bento.
0: Orestes?
1: É.
0: Do quê?
1: De Deus Bento.
0: Tá. Como foi o falecimento dele?
1: Ele teve um traumatismo craniano 3 anos atrás.
0: É.
1: E daí ele foi internado e ficou quase um mês na UTI, entubado.
0: É. Sim.
1: E fez cirurgia, né?
0: Sim.
1: E daí voltou para casa. E daí foi só se cruzando. E deu até...
0: Virou
1: 3 anos. Ele faleceu.
0: Entendi. Então, filha, você está realmente vivendo um luto. Às vezes, os sentimentos mais fortes vem logo na morte, às vezes demora um pouco. Mas você crê na vida eterna, filha?
1: Creio.
0: Certo. Então, isto não é consolo, eu diria barato, não é apenas conversa ou lorota. É uma verdade. O seu marido está do outro lado do caminho. Então a morte não é um fim. Claro que você sente a ausência. Tudo dentro de casa lembra ele, não é verdade? Ainda mais que ele estava enfermo. Só que, filha, cada vez que vem esse sentimento, eu gostaria que você repetisse comigo: Jesus.
1: Jesus.
0: Nas suas santas chagas.
1: Nas suas santas chagas.
0: E na sua infinita misericórdia.
1: E na sua infinita misericórdia.
0: Eu entrego o Orestes.
1: Eu entrego o Orestes.
0: Mas peço, Jesus.
1: Mas peço, Jesus.
0: Dai-me forças.
1: Dai-me forças.
0: Para vencer este luto.
1: Para
0: continuar a minha vida.
1: Para continuar a minha vida.
0: Dai-me fé e esperança.
1: Dai-me fé e esperança.
0: Amém.
1: Amém.
0: Maria.
1: Oi?
0: Quem disse que você tem depressão?
1: Ah, eu faz muitos anos que me trato de depressão.
0: Tá, então é algo que você já tinha antes.
1: Então,
0: não deixe que este luto... Porque você deve viver equilibrada com os remédios. Apesar de tudo, você continua a tua vida. Não é isso? Veja, apesar da depressão, eu tenho depressão, mas eu luto pela vida. Então não deixe que isso te isole. Você tem filhos?
1: Tenho uma.
0: Você tem ficado muito dentro de casa?
1: Muito, e fico bem sozinho, porque fiquei bem sozinho.
0: Não, filha. Você procure na sua comunidade, certamente deve ter a pastoral da pessoa idosa. Para você, eu digo pastoral da pessoa idosa porque eu defendo muito que tem em todas as paróquias, mas procurar uma pastoral para fazer algo, uma visita a um doente, ir à missa. Você tem ido à missa?
1: Ah, a missa
0: é. Então. Mas não fique muito sozinho em casa não, filha. Se envolva em uma pastoral, pastoral do idoso, seja pastoral social, seja alguma coisa para fazer, porque isso preenche o teu interior. Quando a gente se desdobra em ajudar alguém, somos nós que nos ajudamos indiretamente. Não se entregue, Maria Carmelita. Você está me ouvindo? Não se entregue para a depressão. O luto vai passar. Não o amor por ele, nem a saudade, mas essa tristeza vai passar. Tá bom, minha querida?
1: Tá bom.
0: Que Deus abençoe Maria Carmelita de Curitibano, Santa Catarina. Rádio Coroado FM, ela acompanha pela Parabólica Digital, inclusive. Obrigado a todos os associados. Obrigado, viu, gente? Você que colabora. Porque nós só conseguimos manter a Parabólica Digital porque você nos ajuda. E também toda essa programação em tantas emissoras de rádio. O Bispo de Lages é Dom Gilson Moirer. Querido povo de Deus, escute esse testemunho. Dá tempo, dá, sacristão, bem rapidinho. Vai lá.
2: Eu sou Lúcia, de Santana do Piauí.
0: Estou Santana do Piauí.
2: Meu testemunho. O meu pai foi contemplado devido à minha oração a Jesus da Santa Chagas.
0: Olha aí,
2: com o aposento. O benefício dele foi aprovado. E eu pedi a Jesus da Santa Chagas que se ele viesse aprovado, eu ia deixar o meu testemunho.
0: Tá aí.
2: Então, ele foi aprovado.
0: Deus
2: e agora
0: é
2: definitivo. Jesus das Santas Chagas, obrigado. Toca o sino, sacristão.
0: Amém! Aí, gente, e agora, Lídia, aquilo que eu digo, se recebemos uma graça das Santas Chagas, a melhor forma é nos tornarmos um mensageiro ou uma mensageira. Aproveite esse intervalo, pense em ser um mensageiro das Santas Chagas de Jesus. 0800-410-6060. Eu volto já, volte comigo.
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testemunho foi da Lídia, lá de Santana do Piauí, Piauí, Dom Plínio de José Luiz Silva, de Picos. E eu quero dizer uma frase que é a mais pura verdade. A misericórdia de Deus nos vem pelas cinco chagas de nosso Senhor Jesus Cristo. Se você olhar para o quadro de Jesus misericordioso, está colocado na tela. Obrigado, equipe. Ele tem as cinco chagas. E foi a partir desta contemplação de Jesus da Santa Chaga, de Jesus misericordioso, que Deus nos deu presente nos 10 anos da obra das Santas Chagas de Jesus. Então eu repito, a misericórdia de Deus nos vem das cinco chagas de Jesus. E eu só queria completar um pouquinho mais sobre Santa Faustina. Veja, eu falei que ela ocupou em Varsóvia o trabalho mais humilde, cozinha, jardim, portaria. Ha. Mas eu teria tanto para contar sobre a portaria, que ela, Jesus disfarçado de mendigo, foi lhe pedir comida. Mas deixa eu continuar. Ela recebeu a graça da revelação de Jesus e morreu aos 33 anos, pensa nisso. 5 de outubro, hoje, por isso é o dia dela, consumida de tuberculose. Depois eu continuarei falando sobre as revelações de Santa Faustina. Mas eu convido você, depois do programa, a assistir o Padre em Missão. O Padre em Missão, que a equipe colocou. Eu já falo para você certinho como procurar no YouTube. Gente, povo amado de Deus, hoje nós damos continuidade à leitura dos profetas. Dos profetas. O que já tivemos? Elias. O que começamos? Eliseu. Bíblia aberta, cartilha de oração.

0: Querido povo de Deus, nós estamos na leitura dos profetas. Já fizemos a leitura orante de Elias. Padre, eu perdi. Ah, filho, você tem um recurso. Está tudo lá. YouTube Padre Manzotti. Você vê lá a leitura orante. E foi semana passada, mais que uma semana, sobre Elias. Vale a pena você fazer dele um podcast e aprender da vida de Elias. Hoje nós começamos de Eliseu e eu começo segundo Reis, capítulo 2, versículo 15, 19, seguintes. Contexto: Elias foi arrebatado aos céus numa carruagem de fogo. Cavalos de fogo, carruagem de fogo no redemoinho, e a capa caiu. Eliseu toma a capa, bate no rio Jordão, o rio se abre. Eliseu pediu: dai-me uma porção redobrada do seu poder. Versículo 15, por que é importante o 15? Os 50 profetas de Jericó viram isso e disseram: o poder de Elias está com Eliseu. O poder de Elias está com Eliseu. Pronto. Versículo 19. Atenção. Esse texto de hoje, você ouviu muitas vezes eu citá-lo, mas talvez não tenha lido. Leitura orante. Você já viu quando na primeira sexta-feira do mês eu abençoo o sal? Toda primeira sexta-feira do mês eu abençoo a água e o sal. Então escute a bênção do sal. Alguns homens de Jericó foram falar com Eliseu e disseram: como o Senhor sabe, esta cidade é boa, mas a água não presta e provoca abortos. Padre, eu nunca li isso. Está aqui, ó, experiência de Deus, leitor orante. Alguns homens de Jericó foram falar com Eliseu e disseram: como o Senhor sabe, esta cidade é boa, mas a água não presta e provoca abortos. Então Eliseu mandou: ponham um pouco de sal num prato novo e tragam para mim. Eles levaram. Eliseu foi até a fonte, jogou a água e disse, veja a oração. Quando você vê disse, é oração. Ó, escute a oração de Eliseu. O que o Senhor Deus diz é isto: eu fiz esta água ficar pura, e ela não provocará mais morte nem aborto. Eu fiz esta água ficar pura, ela não provocará mais mortes nem aborto. E aquela água ficou pura até hoje, como Eliseu disse que iria ficar. Eu vou falando de Eliseu e ainda na leitura orante vou dar a bênção do sal. O primeiro grande fato de Eliseu: abençoar o sal, a mando de Deus. Foi Deus que mandou. Por isso nós falamos: Deus mandou Eliseu se valer do sal para colocar no poço. Vai pegando o sal agora. Vai pegando o sal agora. Depois da partida de Eliseu para o céu, Eliseu assume a sua missão como profeta. Ele pediu uma porção redobrada. Agora ele começa a demonstrar que o Senhor está com ele. Os discípulos, os profetas, os 50 reconheceram. Eu disse lá, o espírito de Elias repousa sobre Eliseu. Jericó, a cidade em questão, dependia da água para a vida dos agricultores. A tradição identifica a nascente associada como a fonte de Eliseu até hoje. Isso mostra a força deste texto. Padre, fale de novo qual é o texto. Segundo Reis, capítulo 2, 19 e 22. Eliseu pede uma vasilha nova com sal. Vai até a nascente e lança o sal nas águas. E faz isso em nome do Senhor. O profeta não age por si só, age pelo Senhor. Ele não esconde o problema. Ele vai à fonte. É justamente aqui a origem daquilo que compromete a vida. Deus intervém. Por isso, eu vou para um rápido intervalo e dou-lhe tempo de pegar o sal. E nós voltamos com a bênção de Deus por Eliseu do sal. Aqui está o primeiro sentido do uso da bênção do sal. Sabia disso? É a leitura antes de hoje. Eu volto já.
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0: na continuidade do texto da leitura orante de hoje. Inclusive, eu digo para você, você vai pegar esse bloco inteiro e vai mandar para todo mundo hoje. Às 20 horas, é isso, né, equipe? Eles colocam 21 horas, eles colocam no YouTube. E a origem da bênção do sal. Eu peguei o sal que eu sempre abençoo, um frasco que nós temos de Jesus das Santas Chagas com sal. Você pegou o sal? Depois você pode cozinhar, depois você pode colocar junto com a água benta. E vamos, eu vou ler a oração do sal. E você vai entender que não é uma invenção do padre Reginaldo Manzotti. É o texto, 2 Reis, capítulo 2, versículo 19 a 22. Deus de bondade, abençoai o sal que mandastes o profeta Eliseu lançar a água para torná-la fecunda. Fazei, ó Deus, que por toda a parte onde esta mistura de água e sal for aspergida, seja afastado todo o ataque do inimigo e guarde-nos constantemente a presença do Espírito Santo por Cristo Senhor nosso. Pai, Filho e Espírito Santo, amém. Abençoado está o seu sal, abençoado está este sal, e mais do que nunca, você sabe agora por esta catequese onde está na Bíblia, 2 Reis, capítulo 2, 19 a 22. É de arrepiar, né, gente? É de arrepiar. Tá aí, por isso experiência de Deus, por isso a leitura orante, meu filho. Agora você vai depois mandar para todo mundo, todos os seus contatos, todos os seus grupos, para todo mundo. Você vai me ajudar hoje. Temos que evangelizar. A igreja tem sacramentais. O sal bento é um sacramental, mas ele tem uma origem bíblica. Ah, como é bom ser católico. Amém. Amém. Nildeci, que a paz de Jesus esteja com você, Nildeci.
1: Bom dia, padre, sua bênção.
0: Você estava acompanhando, filha?
1: Tava. É de maravilhoso.
0: De arrepiar, né? De arrepiar, minha filha. Diga lá, de onde você fala, minha filha?
1: Da Rádio Recife FM.
0: Meu abraço, Recife, Rádio Recife. Nós também temos a TV Evangelizar, canal
1: 47.1.
0: Aí gostei que você falou. Diga lá, minha filha, a palavra é sua.
1: Padre, eu tenho um testemunho e um pedido de oração.
0: Comece pelo testemunho.
1: Bom, eu rezei pela graça de um benefício, certo? E graças a Deus eu consegui. E como a graça foi alcançada, eu quero cooperar na casa mãe.
0: Ah, entendi. Ajudar na ação, ajude a pintar, a reformar, isso, na verdade, né? A casa, isso, da mãe de Guadalupe. Tá bom.
1: Quero entrar no livro e quero ir para Nossa Senhora de Guadalupe.
0: Deixa eu só explicar para os outros, para quem não sabe, é assim. As pessoas, a partir de um valor, que não foi eu que estipulei, foi a equipe, existe todo um CAEP, Conselho Administrativo Paroquial, o nome fica escrito. Por favor, ô, equipe, pode mudar a tela? Isso, muita gentileza de vocês. É, chama-se livrocasadamãe.com.br. As pessoas têm o nome inscrito e o ano que vem, já está certo, graças a Deus, vou levar o livro da Casa da Mãe. Então, seu nome vai estar lá, Nilcede? Não. Nildeci, estou lendo errado aqui. Tá bom, minha filha, diga lá, diga.
1: Pronto, então eu vou cooperar se Deus quiser.
0: Amém.
1: E o pedido de oração?
0: Não, pera lá, mas ainda falta graça recebida?
1: Ah, graça alcançada, toca o sino, sacristão.
0: Tá bom, filho, muito obrigado por ajudar no livro da Casa da Mãe. E qual o pedido de oração?
1: Veja, um emprego para minha irmã, que ela é nutricionista, o nome dela é Nildete.
0: Nildete.
1: É.
0: Peraí que eu... Nildete, tá.
1: É, Nildete Andrade, Nildete Andrade.
0: Sim.
1: Onde ela passou muitos anos cuidando da nossa mãezinha, que fez sua Páscoa em 19 de março, agora, neste ano, no Meus... Rio de São José.
0: Meus sentimentos pela perda da mãe, e que dia, né? Que dia melhor não podia, dia de São José. Foi. Ele que
1: às
0: tá...
1: 3 horas da tarde.
0: Ô, Senhor da Misericórdia.
1: Às 3 horas da tarde. O nome dela é Ivanilde Moura de Andrade.
0: Deixa eu anotar aqui com a cruzinha. Ivanilde
1: Moura de Andrade. Com 91 anos, minha
0: Amém.
1: Mãe.
0: Amém. Tá certo. Vou então pedindo emprego para Nildete, é isso?
1: É. Onde, padre, alguns meses antes, manhã viu Nossa Senhora no seu quarto. Manhã era lúcida.
0: Nossa.
1: E Nossa Senhora apareceu por duas vezes para manhã. A primeira vez ela apareceu com o menino Jesus no colo. E ela gritou, Nildete, Nildete, Nossa Senhora apareceu para mim. E passado alguns meses, Nossa Senhora apareceu novamente.
0: Meu Deus.
1: E ela disse, a pele dela é linda. Aí a gente sentiu realmente que manhã foi para os braços do Senhor, porque a gente ficou confortada, entendeu, padre? Foi um conforto para nós.
0: Entendi.
1: Saber que manhã viu Nossa Senhora e que foi no dia de São José, né?
0: E que seja um estímulo de fé. Tá bom, querida? Deus abençoe Nildeci de Recife, TV Evangelizar, canal 47.1, Rádio Recife FM Olinda, Dom Paulo Jackson Nóbrega de Souza. Querido povo de Deus, amados filhos e filhas, eu gostaria de ler um pedaço do que Santa Faustina escreveu no diário, e diz assim: estando na minha cela, vi o Senhor Jesus vestido com uma túnica branca, com uma mão abençoava e com a outra batia no peito, e das suas vestes saíam dois grandes rios, um vermelho e outro pálido. Alguns instantes Jesus me disse: pinte essa imagem que você está vendo e escreva embaixo: Jesus, eu confio em vós. Quero que essa imagem seja venerada antes de tudo na capela de vocês. E agora eles vão mostrar em tempo real a capela lá na Polônia e depois no mundo inteiro. Prometo que a alma que venerar essa imagem jamais perecerá, porque eu mesmo a protegerei em minha glória. Diário de Santa Faustina, 47. Essa é uma imagem em tempo real. E muito breve você vai, como eu disse, ver no Instagram, não tem como ouvir no Instagram, ou vou ouvir também, eu anunciando que estarei nesta capela celebrando. Nesta capela ali, porque estou em peregrinação, celebrando Jesus Misericordioso, Santa Faustina Kowalska. E eu gostaria também de dizer a você, terminado o programa, vai no YouTube, escreve assim: Complexo Divina Misericórdia Cracóvia. Repito, Padre Reginaldo Manzotti, Padre em Missão. Complexo Divina Misericórdia Cracóvia, Padre em Missão. E assista. Eu tive a oportunidade de conhecer uma irmã que nossa intimidade em Deus foi tão grande que ela acabou nos favorecendo com uma relíquia de primeiro grau de Santa Faustina. Então, vai lá. Complexo Divina Misericórdia Cracóvia, Padre Reginaldo Manzotti. Eu estou muito emocionado o dia de hoje. É um dia muito especial para mim. E eu volto. Ah, gente, eu volto primeiro dia da novena de Nossa Senhora Aparecida. Voltamos já.
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0: hoje aniversário, Atividade FM de Predinópolis, Minas Gerais. Cidade FM, Crucilândia, Minas Gerais. Catuete FM, Catuete de Canindeu, Paraguai. Olímpia FM, Nova Olímpia, Paraná. TV Suruí, Canal Cacoal, Rondônia. Bom, nós começamos com Viva Mãe de Deus e Nossa. Exatamente porque hoje é o primeiro dia da novena de Nossa Senhora Aparecida. Qual a intenção que você quer colocar? Eu já vou para a novena, mas antes, a gente tem que saber o que pedir. Não quero ser redundante, mas genérico, só remédio. Só remédio. Qual a tua intenção este ano, nesta novena? Nossa Senhora Aparecida, escute o nosso clamor. Nossa Senhora, atende nossa prece. Serão 9 dias, gente. Então pense muito bem o que você vai pedir. Eu estou aqui te rasgando um papel em pleno programa ao vivo para escrever minhas intenções. E você vai colocar suas intenções ali. No final do 9º dia, você vai dizer: obrigado, Deus, porque por Nossa Senhora Aparecida eu recebi a graça. Já se preparou? Eu ainda quero falar um pouquinho, e preciso, só para terminar, lembrando que depois você pode acompanhar, está em destaque no YouTube. A equipe colocou lá em destaque, Complexo Divina Misericórdia de Cracóvia. Não perca, Padre em Missão. Mas eu só queria terminar dizendo que foi nada menos que São João Paulo II que, depois de muitos anos, trouxe para o mundo a devoção da Divina Misericórdia. Ele era arcebispo de Cracóvia e promoveu o estudo sobre as virtudes de Santa Faustina. Ele, São João Paulo II, presidiu a beatificação em 93. Ele, São João Paulo II, canonizou Santa Faustina dia 30 de abril de 2000 e proclamou que o primeiro domingo depois da Páscoa, a Divina Misericórdia. Ah, gente, de novo me vem no coração como é bom ser católico. Como é bom. Filhos queridos, chegou a hora de ir para a novena. Mas antes, me permita dizer que o ano que vem nós temos uma peregrinação de Pentecostes. Não, sacristão, pode continuar nesse clima. Pode continuar. 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É Pentecostes de 2027. 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O Pentecoste será em Assis, São Francisco de Assis, Santa Clara, São Carlo Acutis, mas nós vamos todo o sul da Itália, lugares que nunca fomos. Palermo, Siracusa, vou lá cumprir uma promessa, Santa Luzia, Taormina, depois Costa Amalfitana, Ilha de Capri, Nápoles, e depois vamos ao Vaticano, Roma, numa audiência com o Papa. Agora chegou a novena de Nossa Senhora Aparecida. Primeiro dia.
1: Rogai por nós.
0: Qual a sua intenção?
1: Nossa Senhora Padroeira do Brasil.
0: Isso mesmo, rogai por nós, mãe. Coloque a sua intenção, filho. Chegou a hora.
2: Senhora Aparecida do Brasil.
0: Ó incomparável mãe. Nossa Senhora da Conceição Aparecida. Mãe de Deus. Rainha dos anjos, advogada dos pecadores, refúgio e consolação dos aflitos e atribulados, Nossa Senhora Aparecida, cheia de poder e de bondade, lançai sobre nós um olhar favorável, para que sejamos socorridos por vós e todas as necessidades em que nos acharmos. E de modo particular hoje, no primeiro dia

qual a intenção que você vai levar por 9 dias. E neste ano, você vai poder dizer: obrigado, eu recebi a graça. Nossa Senhora Aparecida, padroeira do Brasil, livrai-nos de tudo que possa ofender-vos ao vosso Santíssimo Filho Jesus. Nossa Senhora Aparecida, preservai-nos de todos os perigos da alma e do corpo. Dirigi-nos em todos os assuntos espirituais e temporais. Livrai-nos da tentação do demônio, para que, trilhando o caminho da virtude, possamos um dia ver-vos, amar-vos na eterna glória. Nossa Senhora Aparecida, rogai por nós. Nossa Senhora Aparecida, intercedei por nós. Nossa Senhora Aparecida, fazei-nos dignos das promessas do teu Filho. Amém. Antes da bênção final, tem duas tarefas. Uma, passar para frente o texto da bênção do sal. Segundo, você ir para o YouTube e assistir Padre em Missão, Complexo Divina Misericórdia, Cracóvia. O Senhor esteja com

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8: Uou, uou, Super Hits chegando, chegando por aqui, juntinho de você, a partir de agora, sequência show, Super, Super Hits.
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8: bom é ter você aí nessa companhia legal a partir de agora. Então a gente segue juntinhos por aqui, pelo rádio, pela internet. Eu sou o Fabiano Farias e agradeço você pela companhia e pela sua audiência. E aquela sequência legal chegando por aqui, já de primeira com o Gustavo Lima. 10 na mente, para começar, Super Hits. Alô!

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1: Super Hits, seguindo. Primeira sequência, tá só começando, hein? Vem mais, depois da Paula Fernandes cantando juntos, tá por aqui o Israel e o Rodolfo. Não sei se é amor. Vem curtir o melhor Super Hits.
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6: Super Hits, seguindo, o intervalo aqui é rapidão, hein? Já tem mais sucessos e a vez é do Gustavo Lima. Tá chegando por aqui, Interrogações, Super Hits, segue.

Super Hits. Zé Neto Cristiano, Queda de Moto. Eles gravaram muita música boa agora. Tem uma sequência aí de umas quantas músicas e todas são boas. Manda, vem cantando. Toca, telefone, toca, telefone.

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5: Super Hits seguindo, sucesso não pode parar. Vem chegando por aqui Matheus e Cauã com a Simone Mendes, Meu Silêncio. Super Hits é pra você.
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1: 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A Vini Vini com Panda, digitando. Luan Santana, tem mais Luan Santana por aqui. Você topa? É o que chega agora.

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4: Chegando por aqui, última sequência de hoje, as saideiras. João Neto Frederico tá por aqui. Crime perfeito chegando agora.

Pra fechar por aqui nossa sequência de hoje, deixando pra você um grande abraço e a gente se encontra no próximo Super Hits. Até lá, tchau.

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9: Muito bem, senhoras e senhores. Atenção, meu Brasil baroninho. Mais uma edição do Hora Livre chegando por aqui. Você de perto, de longe, em casa, no trabalho, viajando. A partir de agora, a gente vai viajando nas emoções aqui dos flashbacks dos anos 60 até 2019. E aí, que tal, hein? Está preparado para conferir a programação de hoje? Separei uma playlist bem especial para hoje. Tenho certeza que você e toda a sua família vão curtir, vão gostar e vão viajar nas emoções com as nossas naftalinas de todo dia. A partir de agora, então, uma hora direto, sem intervalos, e a gente começa super bem. Olha essa guitarra.

0: aqui,
1: papai. 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
2: Hora Livre Flashback. Como a gente costuma dizer por aqui, não é questão de sermos velhos, é questão apenas de sermos clássicos. Esse é o lema aqui do nosso programa, Hora Livre Flashback. Uma hora direto, sem intervalos, e a gente já vai agora pro ano de 2019. Conferir o som Imagination de Foster the People.
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1: Hora Livre Flashback, para fechar muito bem o programa de hoje, agradecendo a você pela companhia, pelo carinho, valeu demais estar com você, foi muito bom, a gente se fala na próxima edição do Hora Livre, viu? Uma hora direto, sem intervalos, eu adorei o programa de hoje, foi uma playlist super especial e na próxima edição, com certeza, vai ter mais.

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4: Não viva para que a sua presença seja apenas notada, mas para que sua falta seja sentida. Você já percebeu que tem uma diferença grande? Às vezes.

0: você só quer ser visto. Aí quando você não tá ali, as pessoas nem lembram de você, do que você é capaz, da falta que você faz. Agora, quando as pessoas percebem que a sua falta, caramba, fulano não tá aqui. Ah, é outra coisa, hein? Bora dar importância, bora ser importante.
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0: Muito bem, senhoras e senhores, chegando mais um Show da Tarde na área. Atenção, atenção. Você de perto, de longe, em casa, no trabalho, viajando, olha nós aí. Segunda-feira, que coisa boa! Você que tá com a gente, opa, seja bem-vindo! Show da Tarde começando pra alegrar a sua semana. A gente vai vencendo, hein? Vencemos mais uma aí que já passou. Final de semana, como é que foi, hein? Tudo bem, graças a Deus, aleluia! E a gente segue começando, iniciando mais uma semana com pensamento positivo aqui no Show da Tarde. Você de perto, de longe, em casa, no trabalho, viajando, a partir de agora a gente vai agitar aí a sua tarde e começando super bem, hein? Bruno Barreto trazendo som, Cowboy Te Amo.
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1: Muito bem, voltamos. Show da tarde na área, com a melhor playlist do seu rádio. Você de perto, de longe, em casa, no trabalho, viajando, que bom saber que você tá por aí. Por aqui a gente toca só a melhor programação do seu rádio. E claro que você dá pitaco na programação também. Tá na hora, inclusive, de você pedir sua música. Bora saber quem tá com a gente.
7: Sou Ana Paula, queria ouvir a música Eu Gosto Assim. E também mandar um alô para minhas filhas, Andressa e Tauana.
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2: Aí sim, hein? Do valor. Segura, hein? Esse bloco aí foi demais. Tá chegando rápido intervalo e daqui a pouquinho a gente volta por aqui no Show da Tarde. Fica por aí, bebê.
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1: Opa, voltamos. Bora lá, hein? Bora que tá chegando mais sonzeira, mais uma sequência chegando por aqui. E a gente vai conferir agora o som do Léo Chaves, Borboletas.
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0: Depois do intervalo, eu vou trazer mais uma sequência. Então fica por aí, porque essa daí que eu acabei de tocar foi sensacional. Rápido intervalo e daqui a pouquinho tem mais.
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0: Muito bem, show da tarde de volta. Olha nós aqui outra vez. Bora lá, hein? Bora saber quem é que tá com a gente pedindo música na programação do show da tarde de hoje. Aumenta o som aí.
5: Aqui é o Carlos Toca, Glória Groove. Valeu.

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0: Batidão!
1: E Guilherme Benoni!
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0: Sou eu, Fábio Bruno! Bora, bora, bora! Tá chegando rápido o intervalo! Depois desse bloco sensacional, essa playlist de hoje tá maravilhosa! Daqui a pouquinho tem mais, então fica por aí, bebê!
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6: Muito bem, voltamos. Olha nós aqui outra vez. Atenção, atenção. Muito bem, muito bem. Bora lá, trazendo mais músicas pra gente curtir. Aqui na programação do Show da Tarde. Bora trazer o som da Karen Nove. Padam, padam.
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1: Fred Fabrício, Cleiton Romário, etapa no volante agora.
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0: Show da tarde, todo mundo curtindo. E aí, tá gostando? Se liguem, depois desse bloco agora, foi sensacional. A gente traz mais um daqui a pouquinho, depois do intervalo. Fica por aí, bebê, já eu volto.
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0: Muito bem. De volta por aqui no Show da Tarde, trazendo a melhor programação do seu rádio. Que bom saber que você tá aí com a gente. Por aqui já sabe, né? Rola a melhor playlist musical e tá na hora de saber quem é que tá com a gente pedindo música neste programa. Bora saber quem vai dar aquele pitacão? Bora conferir. Aumenta o som.
6: Que é o Eiro, gostaria de escutar Glass Animals. Valeu, tamo junto.

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1: Show da Tarde é a melhor programação musical do seu rádio. Só toca a música favorita, a música boa. Tá gostando? Eu também tô adorando. Depois desse bloco aí, meu Deus, eu quero é mais, eu quero é mais. Fica aí, hein? Depois do intervalo, tem mais pra gente curtir.
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1: Voltamos! Atenção, senhoras e senhores! Você de perto, de longe, em casa, no trabalho, viajando. Bora lá abrir mais uma sequência por aqui no Show da Tarde, hein? A gente confere agora o som de LP com Girls Go Wild.
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1: Olá, show da tarde na área, todo mundo curtindo no volume máximo. Você de perto, de longe, em casa, no trabalho, viajando, chegando rapidinho, intervalinho. E daqui a pouco a gente está de volta, tá? Fica por aí, sai daí não, bebê.
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1: Muito bem, voltamos, viu? Rapidinho, fomos ali, voltamos, já estamos de volta com o Show da Tarde. Tá na hora de saber quem vai pedir música, vai dar aquele pitaco na nossa programação musical, hein? Que som que será que vem aí? Quem tá com a gente? Fala comigo!
5: Que é o Bruno da Barraca do Disseu. Manda pra gente aí. Manda um oi aí pra eu ver.
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6: É Guilherme Venuto e Simone Mendes.

0: Na moral, faz muito barulho pro Diego Vitor Hugo, por favor.
1: Esse game a gente sabe jogar, bem.
0: Vocês sabem zerar.
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3: Emílio Eduardo, conta essa história pra...

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1: Opa! Show da Tarde na área. A melhor programação musical do seu rádio. Tá na hora de dar tchau, bebê. Valeu pela companhia, pelo carinho. Um beijo no seu coração. Saúde e paz. O resto a gente corre atrás. Até a próxima edição. Valeu, tchau, tchau.
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1: No ar, mais um programa, uma verdadeira batalha de emoções e saudades. 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Prepare o coração e aumente o som, porque agora é emoção do início ao fim.
2: É, tem coisas que a gente promete, mas não cumpre, né, gente?

0: O Arena vai dar um tempinho rapidinho, mas segura aí, porque a emoção volta já já com mais modões de responsa.
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0: E a poeira já baixou e o som tá no talo e a emoção tá de volta. Continuamos firmes no Arena Sertaneja com Jonatas Gonçalves, com sucessos que marcaram época.

0: A gente faz uma pausa, mas é só para afinar os violões. Já já o Arena Sertaneja com o Jonatas Gonçalves está de volta com mais modões inesquecíveis.
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0: De volta com um programa que é pura raiz, tradição e sucesso. Continua com a gente no Arena Sertaneja com Jonatas Gonçalves, porque aqui o bom do sertanejo não para.

0: O Arena Sertaneja dá uma rápida paradinha, mas é só para tomar uma água e volta com força total. Segura aí que já já tem mais sucessos para tocar o seu coração.
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0: A poeira baixou e os clássicos estão de volta. Bora continuar essa jornada musical no Arena Sertaneja com Jonatas Gonçalves.
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1: Fred Fabrício, Cleiton Romário, etapa no volante agora.
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0: A gente dá uma pausadinha, mas não desgruda. Em instantes tem mais sucessos, mais emoções aqui no Arena Sertaneja.
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0: Volta e volta com tudo. É o Arena Sertaneja com Jonatas Gonçalves de volta no seu rádio. Modões que marcaram época e continuam no coração do povo.

0: Segura aí que a gente vai ali dar uma respirada, mas é rapidinho. O Arena Sertaneja com Jonatas Gonçalves volta já já com mais modões de respeito pra você.
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0: Tamo de volta e se você achou que já tinha ouvido o melhor, prepare que tem muito mais por vir no Arena Sertaneja.

0: A saudade vai bater até a próxima edição, mas logo logo a Arena Sertaneja com Jonatas Gonçalves estará de volta com mais modões, mais histórias e muito mais emoção. Obrigado pela companhia e até a próxima. Tchau, gente.
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9: 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Alô, amigos de todo o Brasil, estamos chegando com Sertanejo Classe A por aqui, essa super sequência, muita música boa daquelas que a gente gosta de ouvir. Que beleza, hein? Obrigado pela sua companhia, pela sua sintonia, por você estar aí nessa audiência legal. Hoje, dia de segunda-feira, abrindo mais uma semana, dia 5 de outubro, tá só começando o mês, hein? Dia do que hoje? Dia das aves, dia do boia fria, dia mundial do professor público e dia da promulgação da Constituição em 1988. Vamos chegando com música? É claro que sim, quem abre a nossa edição de hoje, Guilherme Santiago, Camisa Manchada, tá começando. Sertanejo Classe A.

0: O carinho de vocês para o nosso amigo Eduardo Costa! Eduardo Costa!
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5: Já estamos de volta por aqui com mais Sertanejo Classe A. Milionário Zé Rico, Solidão tem Dona da Rua, Sérgio e Serginho, Soberano e Silvanei, Acervo da Mente. Salmadão Bão, Sertanejo Classe A, sempre com você, onde quer que você esteja, levando o melhor da música sertaneja.
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1: Cheiro de shampoo fechou a sequência. Intervalo por aqui, gente. Intervalo, a gente vai rapidão de volta já.
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1: Já voltamos e trazemos por aqui o César e o Paulinho. Duas vezes você tem Eduardo Costa, Amores Imortais, Leandro e Leonardo, Solidão por Perto. Já mandou essa mensagem? Manda teu alô aí, manda tua pedida que a gente vai tocando na nossa super sequência. Só o melhor do sertanejo, Sertanejo Classe A.
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1: É o Sertanejo Classe A que vai seguindo por aqui. Vamos pro intervalo, vamos pro intervalo. Já já tem mais.
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1: Vai seguindo o Sertanejo Classe A e o que vem chegando, vem falando às paredes. Tiago Carvalho tem Porto Rico e Beira Mar, Fruto da Natureza, Raiz e Sertão, Pagode em Brasília. É aquela sequência que a gente prepara especialmente para você curtir só o melhor. Muita música boa no Sertanejo Classe A.
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2: Sertanejo Classe A pra você, sempre com você. Zé dos Reis e Jean Carlos, moda de qualidade. Vem que tem sequência, mas antes tem um intervalo. A gente volta já com Diego e Gustavo. Tem Felipe Falcão também, depois do intervalo.
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2: Sertanejo Classe A já de volta por aqui. Diego e Gustavo, a viola agradece no colo da noite. Felipe Falcão e Kiko Carvalho e Lian, a música é Saudade do Meu Pai. O sertanejo que segue com você.
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1: Paixão Proibida, Teodoro Sampaio tocou pra gente aqui. Tem intervalo agora? Tem intervalo. Já a gente volta com Marco Paulo e Marcelo aqui no Sertanejo, depois do intervalo.
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5: Mas seguindo o sertanejo classe A por aqui, vem que tem Marcos Paulo e Marcelo Estrada da Vida. O Milionários é Rico, a carta é ainda César e Paulinho, Saco de Ouro. Só modão selecionado pra gente curtir por aqui com o sertanejo classe A.
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1: Sertanejo Classe A, Pedro Bento e o Zé da Estrada. Travessia do Araguaia tocando por aqui, teve Saco de Ouro, César e Paulinho. E o que que vem chegando? Já vem chegando por ali Alex e Gabriel, Trio Parada Dura, Chico, Amado e Xodó e Daniel, depois do intervalo.
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1: Sertanejo Classe A que vai seguindo, vem Caminheiro com Alex e Gabriel, Trio Parada Dura, Castelo de Amor e ainda Chico Amado e Xodó, Telefone no Ar. Sertanejo Classe A com você.
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1: Sertanejo Classe A por aqui, Daniel. Eu me amarrei. Chico Amado e Xodó, telefone no ar. E depois do intervalo já acaba o programa. Já depois do intervalo, aí saideiras de hoje. Passa rápido demais, hein? Intervalo, voltamos já.
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1: Sertanejo Classe A, trazendo as saideiras, finalizando por aqui a sequência desta segunda-feira. Vamos lá, de Gino e Geno, jeito caipira. Gilmar e Gilberto, Gilberto e Gilmar, tá embolado meio de campo. João Bosco e Vinícius cantando com César e Paulinho. Você é tudo o que eu pedi pra Deus. Tem ainda Chico Rei Paraná com Marciano, As Paredes Azuis. E se der tempo, toca um pedacinho aqui do Goiânia e Paranaense também. Saideiras, um grande abraço. Nos encontramos amanhã. Amanhã tem mais Sertanejo Classe A. Até amanhã, tchau.
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2: Olá, boa noite.
1: Boa noite para você que nos acompanha em todo o país.
2: Segunda-feira, 5 de outubro de 2026.
1: Vamos aos destaques do dia.
2: Mais de 125 milhões de brasileiros foram às urnas neste domingo para o primeiro turno das eleições.
1: E forças de segurança pública fazem balanço das operações para combater crimes eleitorais. Gabriela Noronha.
3: De acordo com a Polícia Federal, foram apreendidos 2 milhões e 850 mil reais durante a atuação no primeiro turno das eleições.
2: Fim das bets.
1: Sites e aplicativos de apostas deixam de operar no país nesta terça-feira.
2: E prazo para resgatar saldo em plataformas termina hoje. Graziela Mendonça.
3: São mais de 1 bilhão e 300 milhões de reais que ainda aguardam resgate nos sites e aplicativos de bets.
1: Outubro Rosa.
2: Mês de falar sobre cuidados com a saúde da mulher e prevenção ao câncer de mama.
1: Saiba como identificar sinais de alerta e onde começar, onde encontrar assistência especializada pelo SUS. Cleide Lopes.
4: O INCA estima 78 mil novos casos de câncer de mama no ano até 2029.
2: Hoje na apresentação da Voz do Brasil, Luciano Seixas e Mariana Jungmann.
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2: As eleições no Brasil transcorreram com tranquilidade, segundo o balanço das forças de segurança que atuaram em todo o país.
1: As principais ocorrências registradas se referem à propaganda eleitoral irregular e tentativa de compra de votos.
2: E os eleitores não tiveram dificuldades para chegar aos locais de votação.
3: Mais de 321 mil profissionais foram mobilizados em todo o país para garantir a segurança das eleições de 2026. O ministro da Justiça e Segurança Pública, Wellington César Lima, destacou o trabalho conjunto do efetivo, que reúne agentes de forças estaduais, Polícia Federal, Tropa de Contingência, Polícia Rodoviária Federal e Força Nacional.
5: Demonstra muita integração, muita coordenação das forças de segurança e os números de fato são muito pequenos, muito irrisórios no que diz respeito às ocorrências de maior relevo.
3: De acordo com a Polícia Federal, foram apreendidos 2 milhões e 850 mil reais em bens e valores durante a atuação no primeiro turno das eleições. Até o fim do domingo de votação, foram instaurados 49 inquéritos policiais e 204 pessoas foram conduzidas para as delegacias. O delegado Henrique Oliveira Santos, chefe da Divisão de Repressão a Crimes Eleitorais, falou sobre as principais infrações cometidas.
6: O crime que, por exemplo, mais aconteceu, né, o crime de propaganda irregular no dia das eleições, que já era algo esperado. O segundo crime que mais ocorreu no Brasil inteiro foi o crime de compra de votos.
3: A Polícia Rodoviária Federal também divulgou o balanço. O chefe da comunicação social da PRF, Alexandre Castilho, destaca que além do patrulhamento de rodovias, os agentes atuaram na prevenção e no combate a crimes associados ao processo eleitoral.
7: A PRF registrou quase R$1 milhão em dinheiro vivo e cheques bancários. Ainda houve duas interceptações de ônibus que transportavam eleitores irregularmente.
3: A PRF também restringiu no domingo de eleição o tráfego de veículos de grande comprimento e de cargas superdimensionadas. Segundo a corporação, a medida contribuiu para evitar congestionamentos. Reportagem Gabriela Noronha.
1: E termina hoje o prazo para retirar o saldo em sites ou aplicativos de bets.
2: Com a proibição dos jogos, as plataformas de apostas deixam de operar em todo o país a partir de amanhã.
1: Caso o apostador não retire o saldo a tempo, o valor será devolvido pelos bancos a partir do próximo final de semana.
3: São mais de R$1,3 bilhão que ainda aguardam resgate nos sites e aplicativos de bets. O prazo termina às 23h59 desta segunda-feira. A partir desta terça-feira, os sites e aplicativos deixam de operar, conforme o cronograma de implementação da medida provisória que proibiu as bets no Brasil. A orientação para os usuários é acessar as plataformas em que tem cadastro e solicitar a retirada, ainda que o valor seja pequeno. É a situação da maioria das contas. 96% delas tem saldo abaixo de R$ 25,00. E quem possui contas em mais de uma empresa deve conferir em cada uma delas. Os valores que não forem retirados voluntariamente dentro do prazo serão devolvidos pelos bancos entre 9 e 14 de outubro. Caso haja algum impedimento para restituição, a partir de 14 de outubro, os recursos serão transferidos à Caixa Econômica Federal, que ficará responsável pela devolução aos apostadores. Graziela Mendonça, para a Voz do Brasil.
2: E o Ministério da Fazenda definiu regras e prazos para encerramento das atividades das empresas de apostas que não possuem mais autorização para funcionar no país.
1: De acordo com portaria publicada pela pasta, as empresas têm até a próxima quarta-feira para enviar saldos finais das contas dos usuários. O levantamento deve considerar os valores que os usuários podem resgatar até hoje.
2: E as plataformas têm até o dia 15 de dezembro para regularizar todas as pendências financeiras referentes ao período em que estiveram em funcionamento.
1: A portaria também exige que as empresas mantenham os dados cadastrais atualizados e tenham um representante legal no Brasil para cuidar de possíveis pendências.
2: Estamos no Outubro Rosa, mês de conscientização sobre o câncer de mama.
1: O movimento reforça informações sobre fatores de risco, métodos de prevenção e apoio às mulheres diagnosticadas.
2: Este ano, o Instituto Nacional do Câncer reforça a importância dos exames para a detecção precoce da doença.
8: Antônia Josimária de Oliveira Lima, moradora do Rio de Janeiro, descobriu um câncer de mama no finalzinho de 2015 e em 2016 operou o tumor, fez quimioterapia e ainda hoje segue em acompanhamento no Instituto Nacional do Câncer, o INCA. Para ela, a doença não representou o fim, mas um recomeço.
9: Hoje eu estou bem, graças a Deus, comecei a ter uma vida diferente. Você aprende a se valorizar, você aprende a se amar.
8: De acordo com o Instituto Nacional de Câncer, o INCA, o câncer de mama é o mais comum entre as mulheres do Brasil e no mundo. A doença se manifesta de várias formas, como, por exemplo, o aparecimento de nódulos, alterações na pele da mama, que fica com aparência de casca de laranja, e secreções no mamilo. O INCA estima 78 mil novos casos de câncer de mama no ano até 2029 e que a detecção precoce da doença é um fator determinante para a cura, como falou a chefe da divisão de detecção precoce do INCA, Renata Maciel.
10: Então, ficar sempre atenta, tocar as suas mamas, sentiu algo diferente, procure o mais rápido possível, porque o diagnóstico precoce ele também permite empregos de terapias menos invasivas, né, menos agressivas, e assim a gente consegue também ter maior chance de cura.
8: O Sistema Único de Saúde oferece gratuitamente todo o tratamento para o câncer. Reportagem Cleide Lopes.
1: E hemocentros de todo o país contarão com recursos federais para a qualificação de serviços.
2: Uma portaria assinada pelo Ministério da Saúde estabelece incentivo federal mensal para aprimorar serviços de hemoterapia.
1: A medida também faz parte das ações para fortalecer a produção nacional de medicamentos derivados do sangue, como a imunoglobulina.
2: O Brasil firmou acordo para ampliar o fornecimento e a transferência de tecnologia do medicamento.
11: A portaria estabelece incentivo federal mensal aos hemocentros de todas as unidades da federação. A medida também prevê melhorias na estrutura dos hemocentros, nos equipamentos e nas condições de processamento e conservação do plasma, componente do sangue utilizado na produção de medicamentos. Além da portaria, também foi anunciado um acordo para ampliar a produção de imunoglobulina e alcançar a fabricação 100% nacional do medicamento. medicamento utilizado no tratamento de imunodeficiências, infecções bacterianas e alguns tipos de câncer do sangue. Para isso, a empresa brasileira de hemoderivados e biotecnologia, Hemobras, firmou um acordo de cooperação com a empresa chinesa Tiantan Bio. A parceria prevê a cooperação para o registro no país de uma imunoglobulina humana de uso intravenoso. O ministro da Saúde, Alexandre Padilha, comentou a importância desse tipo de acordo de cooperação.
12: Quando a gente tem uma rede mais consolidada, com mais capacidade de incorporação tecnológica, a gente consegue ter parcerias internacionais e nacionais tão potentes.
11: A Tiantan Bio também vai apoiar a Hemobras na modernização de sistemas e processos, com ações nas áreas de transformação digital, automação e gestão inteligente. Reportagem, Márcia Fernandes.
1: Outubro é também o mês do idoso, um período para dar visibilidade às pautas relacionadas aos direitos das pessoas com mais de 60 anos.
2: No Brasil, essa população cresceu 11,3% em 2012 para 16,6% em 2025, mostrando uma tendência de envelhecimento populacional.
1: Os dados são da Síntese de Indicadores Sociais, realizada pelo Instituto Brasileiro de Geografia e Estatística, o IBGE.
2: E nós conversamos com a pesquisadora Denise Freire, responsável pelo estudo, para saber mais sobre o retrato que ele mostrou da população com mais de 60 anos no Brasil. Acompanhe.
1: Olá, doutora Denise Freire. Prazer ter a senhora conosco aqui. Bem-vinda à Voz do Brasil. A senhora que conduziu aí a síntese dos indicadores sociais do IBGE, que apurou alguns dados sobre o envelhecimento da população. E aí a gente quer falar um pouco sobre isso hoje. O principal dado aqui que eu gostaria de começar trazendo é o que trata da população com mais de 60 anos, que cresceu cerca de 53% entre 2012 e 2025, né? A pesquisa apurou o que provocou esse aumento da população idosa, doutora?
13: Olá, é um prazer participar com vocês dessa entrevista. O estudo da síntese mostrou, né, esse aumento da população idosa no período

0: pessoas idosas na proporção da população brasileira.
1: Esse crescimento da população mais velha já vinha ocorrendo nas décadas anteriores, né? Foi observado algum tipo de aceleração?
0: Sim, tem havido uma aceleração, né, nesse processo de envelhecimento, nessa participação da população idosa dentro, né, do total da população brasileira, né, de acordo com esses aspectos que a gente citou, já.
2: Agora, a pesquisa trouxe também dados sobre a idade das pessoas no mercado de trabalho, né? Aliás, é um dos principais focos da pesquisa, é o mercado de trabalho. E ela apontou uma presença expressivamente maior de homens do que de mulheres trabalhando após os 60 anos, não é isso, doutora? A que se deve isso?
0: Sim, exatamente. Historicamente, né, no mercado de trabalho existe uma participação maior de homens do que de mulheres, né, não só entre a população idosa, mas de uma maneira geral. Mas quando a gente faz esse recorte de 60 anos ou mais, cerca de metade dos homens ainda permanecem no mercado de trabalho, enquanto que entre as mulheres é cerca de um quarto. Né? Existe essa diferença importante, né, por gênero, principalmente, em primeiro lugar, por causa das condições previdenciárias, né? Aos homens realmente é exigido ficar mais tempo, né, trabalhando e contribuindo para conseguir se aposentar. A mulher, como tem, normalmente uma dupla jornada, né, ela tem também o trabalho, de cuidar de parentes, de cuidar da casa, dos filhos, normalmente tem uma condição previdenciária em que ela exige menos tempo de contribuição do que os homens. Então, aos 60 anos, normalmente é difícil para os homens, né, para a maioria dos homens já ter conseguido se aposentar, então a maioria deles ainda permanece, né, pelo menos metade permanece no mercado de trabalho entre 60 e 69 anos. Né? A partir de 70 anos, que a gente conseguiu fazer esse recorte, aí sim que há uma queda expressiva na proporção de homens que ainda trabalham, e mais significativa ainda entre as mulheres. Mas isso se deve também às condições de, assim, a gente tem um mercado de trabalho que tem uma informalidade, né, importante. Então, para as pessoas conseguirem atingir o mínimo, exigido pela Previdência Social para conseguir se aposentar, também demora, né? Nem todo mundo também tem uma continuidade de contribuição ao longo da sua vida laboral. Então, isso faz com que as pessoas, mesmo, né, com mais idade, né, mesmo às vezes já atingindo a idade mínima de aposentadoria, ainda não consigam, se aposentar por falta de contribuição ainda à Previdência.
1: Outro dado sobre o mercado de trabalho é que a presença, o percentual de idosos empregados vem aumentando, embora tenha sofrido uma baixa aí durante o período de pandemia. E eles também ganham mais do que a média da população, né? A senhora pode comentar um pouco esses dados?
0: Sim, exatamente. O dado de 2024 apontava que cerca de um quarto das pessoas com 20, 60 anos ou mais ainda estava inserida no mercado de trabalho, né? E foi o percentual mais elevado da série, né? Então, a gente observa que a cada ano esse percentual de idosos que participam no mercado de trabalho vem aumentando, né? Na pandemia foi o menor, valor, né, em 2020, porque os idosos justamente precisavam, né, se precaver, né, de contaminação, né, de doença para pegar a Covid, e realmente a sua participação diminuiu em 2020. Mas desde então, a cada ano, a sua participação vem aumentando e está em uma trajetória de alta. Né? Então, mas assim, são vários fatores. Então, assim, além da questão previdenciária, também, né, da questão da informalidade, a gente também pode apontar a questão de arranjos, né, familiares, porque muitos, quando você tem, por outro lado, uma situação dos jovens, né, com dificuldade de inserção no mercado de trabalho ou de uma inserção muito precária, os idosos acabam, permanecendo como principal provedor, né, quando ele participa de uma família, né, com múltiplos membros e que também tem os jovens participando da família. Então, a pessoa mais idosa, que normalmente ganha mais, né, tem mais experiência, então ela vai tender sempre a ganhar uma remuneração.

0: população mais elevada, né, do que das outras pessoas, das outras faixas etárias, né, e ela acaba também servindo como uma pessoa provedora. Né? E no ambiente atual, que, como eu já falei, dessa dificuldade dos jovens, então cada vez mais a gente vai, eu acredito que a gente vai assistir o aumento das pessoas idosas inseridas no mercado de trabalho, tanto homens quanto mulheres.
1: Muito bem, nós conversamos com Denise Freire, pesquisadora responsável pela síntese dos indicadores sociais do IBGE. Muito obrigada, doutora, pela sua entrevista à Voz do Brasil.
0: Muito obrigada.
2: E como a gente ouviu na entrevista, o Brasil tem cerca de 17% da população brasileira acima dos 60 anos e atravessa uma tendência de envelhecimento populacional.
1: Com esse crescimento, além dos cuidados com a saúde e o bem-estar, é preciso estar alerta para golpes ou crimes virtuais.
2: Apenas no ano passado, o Disque 100 registrou 1.000 denúncias de violações virtuais contra pessoas idosas.
1: Além do Estatuto do Idoso, que tipifica crimes contra pessoas com 60 anos ou mais, existem canais de informações e denúncias para proteger esse público.
3: Aos 69 anos, o aposentado Pedro Mesquita não imaginava que pudesse cair no golpe do empréstimo consignado ao atender uma ligação de uma suposta funcionária do banco.
4: Ela propôs que quitava meus débitos do banco com juro bem menor e eu ia pagar parcela bem menor. Foi onde que ela me ganhou. Um empréstimo lá no meu nome com um valor de 24 mil. Não caia nesse golpe como eu caí, porque foi muito fácil. Eu achava que eu não caía em golpe.
3: Crimes virtuais cometidos contra idosos são punidos com maior rigor de acordo com o Código Penal. E o Estatuto do Idoso, criado em 2003, garante que, nesses casos, o idoso tenha atendimento preferencial e que o processo corra de forma mais rápida na justiça. No ano passado, o Disque 100 registrou 1.000 denúncias de violações de direitos de idosos em ambiente virtual. São crimes como golpes, ameaças e exposição. Para levar mais informações às pessoas idosas, o Ministério dos Direitos Humanos e da Cidadania criou uma cartilha. Como explica o secretário nacional dos direitos da pessoa idosa, Alexandre da Silva.
5: Nós precisamos sempre garantir autonomia e independência. Temos uma cartilha também no campo da educação para que as pessoas idosas não caiam nos golpes mais conhecidos. E a gente aproveitou esse material falando também de situações que não são golpes, mas podem ser, na mão de pessoas mal intencionadas, oportunidades, né, enviesadas ali, disfarçadas e para gerar um golpe.
3: Os números do painel de dados da Ouvidoria Nacional de Direitos Humanos mostram que as capitais do Rio de Janeiro e São Paulo concentram a maioria das denúncias de violações de direitos das pessoas idosas. As denúncias podem ser feitas pelo Disque 100, que funciona 24 horas todos os dias da semana. Com locução de Nazi Brum, reportagem Graziele Bezerra.
1: Recuperar uma área degradada vai muito além de plantar árvores. É preciso saber se a vegetação conseguiu se restabelecer e se o ecossistema tem condições de se manter sozinho.
2: Para avaliar esse resultado em todo o país, foi criado um sistema com critérios científicos que mostram se a vegetação nativa está sendo recuperada.
1: Os critérios levam em conta as características de cada bioma brasileiro.
6: Recuperar uma área degradada não significa apenas plantar árvores. O verdadeiro desafio é saber se aquela vegetação voltou a funcionar como um ecossistema capaz de sobreviver sozinho. Em um país com 6 biomas e uma das maiores biodiversidades do planeta, essa avaliação sempre foi um dos grandes obstáculos na restauração ambiental. Agora, órgãos federais criaram um sistema único para medir a qualidade da recuperação da vegetação nativa em todo o Brasil. O pesquisador da Embrapa, Daniel Vieira, destacou que a ideia era conseguir obter indicadores precoces, mas que trouxessem segurança quanto à recuperação da área degradada.
7: Se a gente esperar o tempo ecológico para uma floresta voltar a ser floresta, é um tempo muito grande. Então a gente tem pensado em como utilizar indicadores precoces e que sugerem ou tentam garantir que no futuro essa vegetação vai estar num processo maduro.
6: A principal mudança está na forma de fiscalizar. A avaliação passa a verificar se depois de pelo menos 4 anos a vegetação apresenta condições de se manter sem depender de intervenção humana. Para isso, os técnicos vão observar 4 indicadores principais: a cobertura vegetal do solo, a quantidade de plantas nativas que surgiram naturalmente, a diversidade de espécies e a presença reduzida de plantas invasoras. Juntos, esses fatores indicam se a área degradada está seguindo um caminho de recuperação sustentável. Daniel Vieira, da Embrapa, destacou que os indicadores atendem a todos os biomas brasileiros.
7: A gente encontrou indicadores de sucesso que garantem a autossustentabilidade dessas vegetações para os diferentes biomas e formações, para ter um chão comum nesse processo de regularização ambiental e de recuperação da vegetação nativa.
6: Além de dar mais segurança jurídica para projetos de restauração ambiental e reduzir a necessidade de vistorias presenciais, o modelo ajuda o Brasil a acompanhar uma das metas assumidas internacionalmente, recuperar 12 milhões de hectares de vegetação nativa até 2030, compromisso ligado ao Acordo de Paris e à década da ONU para a restauração de ecossistemas. Reportagem Luana Karen.
2: A Agência Nacional de Proteção de Dados, a ANPD, acaba de lançar uma página na internet exclusiva para receber denúncias contra redes sociais e plataformas digitais que descumprirem as novas regras do Marco Civil da internet.
1: Através da página da ANPD, qualquer pessoa ou empresa pode usar o canal para denunciar plataformas que não ofereçam meios adequados para reportar conteúdos criminosos, anúncios irregulares ou vazamentos de conteúdos íntimos.
2: Para mais informações, acesse gov.br/ANPD.
1: Atenção, gestoras e gestores de políticas públicas de todo o país.
2: O Ministério das Mulheres prorrogou o prazo para o envio das respostas ao Censo de Políticas para as Mulheres. O preenchimento agora pode ser feito até o dia 19.
1: O levantamento busca mapear a estrutura, o funcionamento e a capacidade de atendimento dessas unidades em todo o Brasil.
2: O mapeamento também vai ajudar a conhecer o perfil de quem está na gestão, entender o trabalho feito nos estados e municípios e identificar os serviços e equipamentos oferecidos às mulheres.
1: Mais informações em gov.br/mulheres.
2: E essas foram as notícias do governo federal.
1: Uma realização da Secretaria de Comunicação Social da Presidência da República.
2: Com produção da empresa Brasil de Comunicação.
1: Fique agora com as notícias do Poder Judiciário.
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10: Completa 38 anos hoje.
11: Presidente do TSE conclui primeiro turno das eleições 2026 e projeta mesma tranquilidade para a segunda fase do pleito.
10: STJ forma a maioria para admitir o primeiro processo da história de acordo com o filtro da relevância.
11: Boa noite, eu sou Marcela Luiza.
10: E eu sou Walter Lima.
11: A Constituição Federal completa 38 anos nesta segunda-feira. Promulgada em 5 de outubro de 1988, ela encerrou o período do regime militar e colocou a dignidade da pessoa humana no centro do ordenamento jurídico.
10: O Supremo Tribunal Federal é o guardião da Carta Magna e promove ao longo de toda esta semana eventos para celebrar a data.
11: O primeiro encontro comemorativo ocorreu hoje, na Biblioteca do STF.
10: Na ocasião, o presidente do Supremo, o ministro Edson Fachin, destacou a importância da democracia prevista no texto constitucional de 88.
12: 38 anos formam o mais longo período de vigência democrática ininterrupta de nossa história republicana. E isso não é obra do acaso nem de uma só geração. É fruto de escolhas diárias da eleitora que compareceu às urnas ontem, do servidor que cumpre a lei, da juíza que fundamenta suas decisões, da cidadania que reclama, da imprensa que informa, das instituições que se respeitam e cooperam pelo bem do Brasil.
11: A Justiça Eleitoral já se prepara para o segundo turno das eleições gerais de 2026.
10: A afirmação foi feita pelo presidente do TSE, ministro Cássio Nunes Marques, no balanço do primeiro turno das eleições. Na ocasião, ele também destacou a normalidade da votação, a segurança dos sistemas eleitorais e o trabalho realizado em todo o país para garantir o exercício do voto. Guilherme Firmino.
13: Após a apuração, Cássio Nunes Marques agradeceu aos eleitores e aos profissionais envolvidos na eleição e afirmou que a expectativa é de repetir no segundo turno a tranquilidade registrada nesse domingo.
14: Ressalto, todavia, que a eleição não termina quando a votação é encerrada. Ela se completa quando a vontade soberana do eleitorado é conhecida e respeitada.
11: A segunda sessão do STJ formou maioria para admitir o primeiro processo da história da corte para julgamento pelo filtro da relevância.
10: Nesse novo sistema, a questão federal discutida precisa ter relevância econômica, política, social ou jurídica, para além dos interesses das partes. Fátima Uchoa.
15: A análise da relevância foi proposta pelo ministro Sérgio Coquina, presidente da Comissão Gestora de Precedentes do STJ. A discussão é para definir se o condomínio pode cobrar do condômino inadimplente honorários do advogado contratado para ajuizar a ação de cobrança e se há diferença entre essa hipótese e a referente à atuação do advogado fora da justiça. Os votos para definir se a questão apresenta ou não relevância para posterior julgamento de mérito estão sendo tomados em sessão virtual até 7 de outubro e os ministros podem mudar o voto até o final.
11: Começou hoje um mutirão da Justiça do Trabalho para analisar processos que envolvem pessoas com 60 anos ou mais.
10: É a ação em pauta a melhor idade, que vai até sexta-feira em todo o país. Rafael Silva.
16: A mobilização em pauta a melhor idade busca ampliar o acesso à conciliação em casos que envolvam pessoas com 60 anos ou mais. Mas essa é uma ação que deve ser tomada por advogados o tempo todo. Eles devem sempre deixar claro à justiça que aquele processo envolve pessoa idosa e assim chamar a atenção do judiciário para a prioridade no caso.
11: Justiça Federal mantém veto a obras de terminal de gás em Barcarena, no Pará.
10: A decisão atende a pedido do MPF. Vanessa Pereira.
17: A Justiça Federal manteve suspensa a construção de um terminal de gás em Barcarena, no Pará, e proibiu a concessão de novas licenças. A decisão rejeitou o pedido da empresa Termogás e determinou que o empreendimento só avance após a conclusão de estudos técnicos e a consulta prévia às comunidades quilombolas e tradicionais da região. A Justiça também deu 5 dias para o governo do Pará e o INCRA prestarem informações atualizadas sobre o caso.
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11: Uma boa noite.
10: E até amanhã.
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18: Eu sou Paula Groba.
19: E eu sou Humberto Pinheiro.
18: E estes são os destaques de hoje do Jornal do Senado, que começa agora.
19: 13 partidos terão representantes no Senado a partir de 2027.
18: Senadores começam a analisar fim da escala 6x1 nesta terça-feira.
19: Mais de 33 milhões de brasileiros não votaram no primeiro turno, mas ainda podem votar no segundo.
18: Boa noite.
19: Boa noite.
18: O resultado das urnas vai redesenhar o mapa político do Senado a partir de 2027. Serão 13 partidos com pelo menos um representante na casa, em uma composição que reforça a força do PL. A legenda terá a maior bancada, com 28 senadores.
19: Mas o que esses números significam na prática para as votações e para as disputas de poder no Senado? O repórter Rodrigo Rezende explica.
20: A maior bancada é a do PL, com 28 integrantes, seguida pela Federação União Progressista, com 12, PT, com 9 e MDB, com 8. Uma das senadoras eleitas pelo PL foi Carol Ditone, de Santa Catarina.
21: Então, o nosso compromisso é com a moralidade das instituições, dos órgãos públicos. Com certeza, nós vamos trazer mais investimentos, mais respeito com Santa Catarina. Acho que o nosso compromisso é esse.
20: O Partido Novo conseguiu eleger 3 representantes e a Rede Sustentabilidade terá novamente uma senadora, com Luiziane, do Ceará. Também terão senadores os seguintes partidos: Republicanos e PSD com 5 cadeiras, PSB com 4, PSDB e Podemos com 2 representantes cada e PDT com 1 vaga. Dos 32 senadores que tentavam a reeleição, 14 foram reeleitos. Com os dados atuais, a bancada feminina terá 18 representantes em 2027, a maior em um início de legislatura. Uma dessas mulheres é Marília Campos, eleita pelo PT em Minas Gerais.
22: Eu sou uma pessoa que dialogo com todos os segmentos, especialmente aqueles segmentos que são civilizados. E é com essa postura que eu seguirei no Senado.
20: A composição partidária final do Senado será definida com o segundo turno da eleição de governadores em 3 estados: Acre, Amazonas e Tocantins. Nessas unidades da federação, senadores em exercício estão no segundo turno e uma possível vitória dará a vaga para o Senado aos seus suplentes.
18: E o Senado, que toma posse no ano que vem, terá uma combinação de nomes conhecidos e estreantes. 14 senadores foram reeleitos para mais 8 anos de mandato, enquanto 2 ex-senadores estarão de volta à casa.
19: E 38 eleitos vão ocupar o Senado pela primeira vez. É uma renovação que muda o perfil da casa, mas que ainda mantém nomes já conhecidos pelos brasileiros. A reportagem é de César Mendes.
23: Os eleitores de 2 estados decidiram manter os senadores que já estavam no cargo nas 2 vagas em disputa. No Amazonas, foram reeleitos Eduardo Braga, do MDB, e Plínio Valério, do PSDB. Em Sergipe, Rogério Carvalho, do PT, e Alessandro Vieira, do MDB. Outros 10 senadores que já estavam no cargo também foram reeleitos: Márcio Bittar, do PL, no Acre; Lucas Barreto, do PSD, no Amapá; Jacques Wagner, do PT, na Bahia; Cid Gomes, do PSB, no Ceará; Veneziano Vital do Rego, do MDB, na Paraíba; Humberto Costa, do PT, em Pernambuco; Marcelo Castro, do MDB, no Piauí; Eduardo Gomes e Carlos Portinho, ambos do PL, no Tocantins e no Rio de Janeiro, respectivamente; e Stevenson Valentim, do Podemos, no Rio Grande do Norte. Para o senador Alessandro Vieira, o novo Senado terá que ser diferente do atual, para atender às expectativas dos eleitores.
24: Ele vai ter que provar para o povo que mereceu essa votação, essa confiança. O Brasil todo espera por um processo de depuração.
23: 2 ex-senadores voltam ao Senado no ano que vem: Renato Casagrande, do PSB do Espírito Santo, e José Medeiros, do PL de Mato Grosso.
18: E na volta dos trabalhos, após o primeiro turno das eleições, senadores vão iniciar a análise da proposta de emenda à Constituição, que acaba com a escala 6x1. O texto define que trabalhadores terão direito a 2 folgas a cada 5 dias trabalhados.
19: A proposta precisa passar por 5 sessões de debates no plenário antes de ser votada em primeiro turno. Repórter Pedro Pincer.
25: Nesta terça-feira, o Senado deve fazer a primeira sessão plenária para debater o fim da escala 6x1, 6 dias de trabalho e 1 de repouso. Depois de 5 debates em plenário, a proposta de emenda à Constituição poderá ser votada em primeiro turno. Se aprovada, segue para o segundo turno com outras 3 sessões de discussão. A senadora Tereza Leitão, do PT de Pernambuco, destacou que a nova jornada permitirá uma nova dinâmica nas famílias brasileiras.
26: Que a mãe e o pai não chegue exausto para sentar, mas que chegue feliz para ainda conversar, brincar, ler com seus filhos e suas filhas.
25: Já o senador Rogério Marinho, do PL do Rio Grande do Norte, lamentou que a PEC obrigue uma forma de contrato entre patrões e empregados.
27: Que quando foi feita a modificação da legislação trabalhista de 2017, o único tema que foi consensualizado entre trabalhadores, empregadores e governo foi a necessidade de que preponderasse o negociado sobre o legislado.
25: O texto permite que as empresas tenham até 2 meses para adaptar a jornada para 42 horas semanais depois que a proposta virar lei. A partir daí, terão mais 1 ano para colocar a jornada em 40 horas.
18: E a Comissão de Constituição e Justiça pode aprovar o projeto que autoriza a divulgação de imagens e áudios de crimes em flagrante dentro de estabelecimentos comerciais.
0: A ideia é que o compartilhamento dessas informações ajude na identificação e denúncia de criminosos. As informações com o repórter Bruno Lourenço.
1: O relator, senador Espiridião Amin, do Progressistas de Santa Catarina, afirmou que o objetivo é combater a impunidade por meio da identificação e denúncia dos infratores.
2: É realmente o reino da maldade você ter uma preocupação maior com o delinquente do que com quem sofre a delinquência.
1: Para evitar abusos, o texto exige que o estabelecimento registre um boletim de ocorrência e proíbe a exposição de terceiros que não estejam envolvidos no crime e também prevê a responsabilização do lojista caso haja divulgação indevida de imagens sabidamente falsas. Depois da CCJ, o projeto de lei, que já passou pela Comissão de Segurança Pública, vai ao plenário do Senado.
18: Mais de 33 milhões de brasileiros deixaram de votar no último domingo. E entre os que foram às urnas, quase 6 milhões optaram pelo voto nulo ou em branco.
0: Os números mostram o tamanho da parcela do eleitorado que não escolheu nenhum dos candidatos nas urnas. Repórter Marcela Cunha.
3: O número representa mais de 21% do eleitorado e é o maior desde 1998. Por isso, o TSE informou que vai atuar para aumentar o comparecimento no segundo turno, marcado para o dia 25 de outubro. De acordo com o presidente do TSE, o ministro Cássio Nunes Marques, é preciso intensificar as ações, em especial entre os grupos para os quais o voto não é obrigatório, como quem tem 70 anos ou mais.
14: Não é o ideal a abstenção de 20%. A ideia é intensificar e aperfeiçoar todos os mecanismos disponíveis para a justiça eleitoral para que a gente consiga diminuir esse percentual num segundo turno.
3: Segundo o presidente do TSE, a abstenção chega a cerca de 50% entre os maiores de 70 anos e a 20% entre os jovens de 16 e 17 anos. Além das ausências, o primeiro turno registrou 2 milhões e 200 mil votos em branco e 3 milhões e 600 mil votos nulos.
18: E quem não foi às urnas no primeiro turno ainda pode votar no segundo. Basta que o título de eleitor esteja regularizado.
0: A Justiça Eleitoral considera cada turno uma eleição independente. Portanto, a ausência na primeira etapa não impede a participação na votação de 25 de outubro, desde que a situação eleitoral esteja regular. Quem explica é a repórter Luísa Mello.
4: Cada turno eleitoral é tratado como um pleito independente. Então, mesmo sem ter participado da primeira rodada de votos, os eleitores podem ir às urnas no segundo turno. Basta que o título esteja regularizado. A ausência no primeiro pleito precisa ser justificada pelo eleitor até 3 de dezembro. O presidente do Tribunal Superior Eleitoral, ministro Cássio Nunes Marques, ressaltou a importância da participação no primeiro turno.
14: Quero, antes de tudo, agradecer às eleitoras e os eleitores brasileiros que compareceram às urnas e exerceram, mais uma vez, o direito fundamental de escolher os seus representantes.
4: De acordo com dados do TSE, a abstenção bateu recorde este ano, com 33 milhões e 400 mil pessoas que não compareceram às urnas. No segundo turno, a votação é apenas para presidente da República e, dependendo do estado, para governador.
0: Com edição de Paula Groba e trabalhos técnicos de Eliseu Caires, o Jornal do Senado fica por aqui. Acompanhe agora as notícias da Câmara dos Deputados. Boa noite.
18: Boa noite e até amanhã.
5: Jornal Câmara dos Deputados. Câmara amplia a bancada feminina e passa a contar com 109 mulheres.
6: PL elege maior bancada e terá 121 deputados na próxima legislatura.
5: Nicolas Ferreira e Lucas Pavanato superam os 3 milhões de votos.
6: Boa noite. Os brasileiros foram às urnas neste domingo para participar do processo eleitoral.
5: A eleição presidencial de 2026 registrou mais de 119 milhões de votos válidos no primeiro turno, o maior número já registrado nesta etapa da disputa pelo Palácio do Planalto.
6: Os eleitores também votaram para escolher os próximos governadores, senadores, deputados federais e deputados estaduais.
5: Na Câmara dos Deputados, o PL elegeu a maior bancada para a próxima legislatura. futura. A repórter Silvia Munhato explica como fica a correlação de forças na casa a partir do resultado das eleições deste domingo.
7: O PL elegeu a maior bancada da Câmara dos Deputados neste domingo e vai ter 121 deputados na próxima legislatura, que começa em 1º de fevereiro. Em 2022, o partido havia obtido 97 cadeiras. O segundo colocado para a Câmara foi a Federação PT-PCdoB-PV, com 88 deputados, 6 a mais que na última eleição. Além do PL da Federação PT-PCdoB-PV, ganharam deputados em relação ao total eleito em 2022, o PSD, Republicanos, Podemos, Novo e Missão. O Novo teve um aumento de 3 para 10 deputados. Entre os que perderam, destaque para a Federação União PP, que passou de 105 para 87. PSDB Cidadania perdeu 7 cadeiras, chegando a 11. E o PDT ficou com 6 deputados, uma perda de 10 cadeiras. PSB e PSOL Rede mantiveram uma bancada de 15 deputados. Os outros que registraram quedas foram MDB, PRD Solidariedade e Avante. Em entrevista ao programa Painel Eletrônico da Rádio Câmara, a consultora legislativa Manuela Nonô cita o crescimento de partidos como PL e Novo como exemplo de uma eleição ideológica e mais à direita.
10: Eu acho que essa foi a eleição dos partidos ideológicos. Seja de um lado, seja de outro, essas agremiações ganharam, foram premiadas pelos eleitores. Os partidos catch-all, aqueles que vale tudo, o famoso centrão, de uma forma geral ele perdeu, tanto na Câmara quanto no Senado. E isso não se deve somente ao eleitorado, também se deve à reforma do sistema político brasileiro que tem acontecido, que tem colocado aí cláusulas de barreira, que proibiu as coligações nas eleições proporcionais. Isso tudo está depurando o sistema, devagar, mas continuamente.
7: Também em entrevista ao Painel Eletrônico, o professor de Ciência Política da Universidade de Brasília, André Borges, afirma que foi uma eleição plebiscitária, citando a definição de segundo turno para presidente, que será disputado entre o senador Flávio Bolsonaro e o presidente Lula.
11: Ele mostra, né, um certo padrão, né, no comportamento do eleitorado no que diz respeito ao fato de que quando a gente tem uma eleição, né, em que o presidente em exercício no cargo concorre à reeleição, invariavelmente, né, esse pleito ele acaba se tornando uma espécie de plebiscito sobre o governo. E eu acho que o grande desafio da campanha do Lula, né, sempre foi o fato de que ele não conseguiu, né, ao longo da campanha, melhorar os índices de aprovação do governo, né?
7: Os dois especialistas explicam, porém, que o sistema ainda mantém vários partidos e com resultados diversos nos estados. Portanto, a Câmara manterá, por exemplo, deputados mais voltados para a busca de recursos para suas regiões. E a falta de uma decisão sobre o executivo no primeiro turno deverá, segundo eles, adiar votações mais polêmicas. Dos 513 deputados federais eleitos, 183 vão exercer seu primeiro mandato na Câmara dos Deputados. Esse número representa uma taxa de renovação de 35,67%. Já o número de deputados reeleitos é de 301, 58,6% do total de deputados que foram eleitos titulares nas eleições de 2022, ou suplentes, que foram efetivados como titulares ao longo da atual legislatura. Da Rádio Câmara de Brasília, Silvia Munhato.
12: Eleições.
6: Novas deputadas serão 21% do total de parlamentares na Câmara, percentual acima da atual legislatura, mas ainda abaixo do total de mulheres na população brasileira. A repórter Paula Bittar traz uma análise sobre o crescimento da bancada feminina para a próxima legislatura.
13: O número de mulheres eleitas para a Câmara aumentou, mas a representação feminina entre os deputados continua muito abaixo da proporção da população. A partir de 1º de fevereiro do ano que vem, as mulheres representarão 109 dos 513 parlamentares da Câmara, 19 a mais que o número atual. Ainda assim, enquanto são mais de 51% da população brasileira, serão pouco mais de 21% dos deputados federais. 59 delas, ou 54%, 44% foram reeleitas. A federação composta por PT, PCdoB e PV elegeu a maior parcela de mulheres, somando 34 cadeiras, o equivalente a 31% da representação na casa. Os colégios eleitorais do Sudeste foram os principais responsáveis pela formação dessa nova bancada. São Paulo elegeu 16 deputadas, concentrando 14,7% de todas as cadeiras ocupadas por mulheres na casa. Logo atrás, Minas Gerais e Rio de Janeiro garantiram 11 e 10 parlamentares, respectivamente. Fora do eixo Sudeste, Bahia, Pernambuco e Santa Catarina destacam-se com 6 deputadas eleitas em cada estado. Por outro lado, Distrito Federal, Piauí e Roraima encerraram a apuração sem eleger mulheres para a nova legislatura. A deputada Érica Hilton, do PSOL de São Paulo, foi reeleita como a mulher mais votada da história da Câmara dos Deputados, com 1,5 milhão de votos conquistados. Hilton foi uma das duas primeiras mulheres trans eleitas para a Câmara ao lado de Duda Salabert, do PSOL de Minas Gerais, em 2022. Em Minas Gerais, Duda Salabert aparece como a terceira mais votada, com quase 230 mil votos e também deve assumir um novo mandato. Magda Morfato, do PL de Goiás, aos 77 anos, será a integrante com mais idade em exercício na casa. A cientista política Hanna Marussi considera positivo o aumento na bancada feminina e atribui essa elevação ao financiamento das campanhas.
8: Os partidos tinham até 8 de setembro para fazer o repasse para mulheres, pessoas negras e indígenas e, de um modo geral, esse prazo foi cumprido. Claro que tiveram partidos que individualmente não cumpriram, mas no montante geral do Fundo Especial de Financiamento de Campanha, esse dinheiro foi destinado. Então, tanto o montante quanto o momento em que ele entra faz toda a diferença para a eleição de mulheres.
13: Na análise da composição da bancada, a cientista política ressalta que ela se divide principalmente em esquerda e direita, com um centro esvaziado. Hanna Marussi aponta, por outro lado, que no Senado a votação foi expressiva para mulheres de direita.
8: A gente tem um crescimento expressivo também de mulheres eleitas, porém, essas mulheres, muitas delas, se colocaram e fizeram sua campanha deslocada de valores ligados aos direitos das mulheres, algumas até se posicionando contra o voto feminino. Então, a gente tem um crescimento de mulheres muito mais ligadas ao conservadorismo, muito mais ligadas ao espectro de direita no Senado. E isso é uma tendência do Senado como um todo, né? O crescimento do conservadorismo no Senado foi bastante expressivo. A direita agora, pela primeira vez, é maioria no Senado Federal.
13: Para o Senado, entre as 54 vagas em disputa, 12 foram para mulheres. É o maior número de senadoras eleitas em um mesmo pleito desde a redemocratização. Até então, o recorde havia sido registrado em 2002, quando 8 mulheres conquistaram cadeiras na casa. Em 2018, última eleição em que também foram renovados 2/3 do Senado, 7 mulheres foram eleitas. Com o resultado, a bancada feminina deve passar das atuais 15 para 18 integrantes a partir de 2027. Da Rádio Câmara, de Brasília, Paula Bittar.
9: Política. Campeões de votos ajudam a ampliar as bancadas de seus partidos na Câmara. Antônio Vital tem as informações.
15: O resultado final das eleições para deputado federal apontou a existência de candidatos muito bem votados que funcionaram como puxadores de votos para seus partidos e acabaram contribuindo para que outros parlamentares, que não teriam individualmente votos suficientes para se eleger, também conquistassem uma vaga. Puxadores de votos são aqueles candidatos que obtiveram votação acima do chamado quociente eleitoral, que é o cálculo usado para apontar quantas vagas cada partido tem por estado. Foi o caso, por exemplo, de 2 deputados do PL, Nicolas Ferreira, em Minas Gerais, e Lucas Pavanato, em São Paulo. Os dois receberam mais de 3 milhões de votos e ajudaram a ampliar a bancada do PL na Câmara. Em Minas Gerais, o PL elegeu 21 deputados,

0: sendo que 9 deles não teriam sido eleitos sem os votos de Nicolas. Hilton recebeu mais de 1,5 milhão de votos, o que ajudou o partido dela, o PSOL, a conquistar 6 vagas na Câmara, uma a mais do que teria direito se não fossem contabilizados os votos para o partido. O ponto em comum entre os campeões e as campeãs de votos é a campanha com forte presença nas redes sociais. Para o cientista político André Borges, da Universidade de Brasília, a campanha pelas redes sociais é uma nova maneira de fazer política que veio para ficar.
1: Candidatos mais localistas, né, ex-prefeitos, ex-vereadores, geralmente eles vão ter aquela votação ali mais concentrada, né, no seu município. E o que a gente observa nos últimos anos é que a campanha através da rede, ela me permite chegar a um custo relativamente baixo, né, a eleitores que estão espalhados ali, né, pelo território do Estado, né? Então você passa a ter um tipo diferente de campanha, né? Eu acho que é um novo jeito de fazer política que veio para ficar e que está abrindo espaço também para a ascensão de novas lideranças.
0: Consultora legislativa da Câmara dos Deputados, Manuela Nonô, também relacionou a presença nas redes sociais ao resultado da votação.
2: Quando você se torna conhecido pelas redes sociais, se torna quase natural você ter uma votação, embora essas realmente tenham sido extraordinárias. Eu quero dizer aqui que o Nicolas sozinho teve 27,41% dos votos válidos de Minas. O PL fez 19 cadeiras. Sem o Pavanato, ficaria 12. Então, o Pavanato deu 7 cadeiras para o PL. Ele teve 47,26% de todos os votos do PL de São Paulo. Isso é muita coisa. É.
0: Outros candidatos também ajudaram a ampliar a bancada de deputados em seus estados graças à grande quantidade de votos. André Fernandes, do PL, foi eleito com quase 700 mil votos no Ceará, mais de 12% dos votos do estado. E Júlia Zanatta, também do PL, recebeu 560 mil votos, o equivalente a 13% de todos os votos de Santa Catarina. Também foi eleito com 13% dos votos no Distrito Federal o candidato Fábio Félix, do PSOL. Rádio Câmara de Brasília, Antônio Vital.
3: Trabalho. A notícia de que postos de gasolina estavam obrigando as frentistas a trabalharem de biquíni motivou um debate sobre os limites das empresas na definição dos uniformes de seus funcionários.
4: A questão chegou à Câmara dos Deputados, onde uma proposta foi apresentada para impedir que as vestimentas nas empresas violem a dignidade do trabalhador. O repórter Luiz Cláudio Canuto tem os detalhes.
5: Está na Comissão de Constituição e Justiça da Câmara dos Deputados projeto que cria regras para uso de uniformes de trabalhadores. A intenção é evitar a violação da dignidade do empregado. Atualmente, a CLT define que cabe ao empregador definir o padrão de vestimenta dos empregados, sendo permitida a inclusão no uniforme de logomarcas da própria empresa ou de empresas parceiras e de outros itens de identificação relacionados à atividade desempenhada. A proposta proíbe diferenças que destoam da finalidade da profissão e veda a imposição de roupas que provoquem riscos físicos ou ambientais desnecessários. A autora do projeto, deputada Laura Carneiro, do PSD do Rio de Janeiro, explicou o que a motivou a apresentar a proposta.
6: Na verdade, esse projeto surge de uma modinha que apareceu de que as mulheres tinham que estar no posto de gasolina vestidas de biquíni, como se a pessoa vai pôr gasolina apenas para ver aquelas mulheres seminuas. E isso é um completo absurdo, um desrespeito às mulheres brasileiras, um desrespeito ao corpo, um desrespeito à identidade e muito mais um desrespeito à profissional. Você não está tratando de uma mulher que vai vender o seu corpo. Ela está vendendo um produto e ela não tem que utilizar o seu corpo para isso. É um completo absurdo. É entender que a mulher é um objeto. É tudo que a gente batalha, é o que alimenta essa política do machismo, né? O que alimenta essa visão torpe de que mulher é objeto, e é isso que a gente combate todos os dias. Então não faz nenhum sentido a gente não ter apresentado esse projeto e eu espero que ele seja aprovado.
5: O texto original proibia qualquer uniforme que expusesse o corpo de forma indevida ou que fosse incompatível com a natureza do trabalho e determinava que as normas internas das empresas sobre uniformes deveriam observar critérios de conforto e respeito à diversidade corporal. Na Comissão de Trabalho, a relatora, a deputada Rogéria Santos, do Republicanos da Bahia, optou por uma redação que retirasse o caráter moralizante da proposta e preservasse a autonomia das empresas na gestão da força de trabalho. trabalho. A comissão acompanhou a sugestão da relatora. Pelo texto aprovado, o empregador não pode exigir dos empregados o uso de vestimentas incompatíveis com a finalidade da atividade. A proposta aguarda a avaliação da Comissão de Constituição e Justiça. Se aprovada, poderá seguir diretamente ao Senado. Para virar lei, precisa ser aprovada pelos deputados e senadores e depois ser sancionada pela Presidência da República. Da Rádio Câmara de Brasília, Luiz Cláudio Canuto.
7: Segurança Pública.
3: Comissão aprova a realização de campanha contra a divulgação de dados de autor de crimes em escolas. A repórter Maria Neves tem os detalhes.
8: A Comissão de Segurança Pública da Câmara dos Deputados aprovou o projeto que prevê a realização de campanhas de conscientização sobre a divulgação de dados pessoais de autores de homicídios em escolas. Pela proposta, as ações deverão incentivar a cobertura jornalística responsável e ética que priorize o interesse público. O texto original do deputado Dr. Jaziel, do PL do Ceará, proíbe a divulgação de informações como nome e foto do autor de crimes cometidos com o objetivo de provocar terror social ou generalizado. Dr. Jaziel propõe, inclusive, punições para quem incorrer na conduta, mesmo para os meios de comunicação. O relator na Comissão de Segurança Pública, deputado delegado Paulo Bilinski, do PL de São Paulo, no entanto, recomendou a aprovação da versão apresentada pelo relator na Comissão de Comunicação, deputado Kleber Verde, do MDB do Maranhão. Kleber Verde considera que proibir veículos de imprensa de divulgar nomes de pessoas envolvidas em crimes de terrorismo consiste em censura prévia, o que é proibido pela Constituição.
9: Apesar de reconhecermos os nobres desígnios esculpidos da concepção desses projetos de lei, suas concepções materiais violam o comando constitucional que veda a censura prévia, tornando-se incompatíveis com a sistemática do nosso ordenamento constitucional.
8: O projeto, que prevê a realização de campanhas de conscientização sobre a divulgação de dados pessoais de autores de homicídios em escolas, ainda será analisado pela Comissão de Constituição e Justiça. A proposta também terá de ser votada pelo plenário e, se aprovada, terá de seguir para o Senado. Da Rádio Câmara de Brasília, Maria Neves.
4: Termina agora o Jornal Câmara dos Deputados, produzido pela Rádio Câmara, com trabalhos técnicos de Everson Urani e apresentação de Luciana Vieira e José Carlos Andrade. Uma ótima noite para você.
3: O Jornal Câmara dos Deputados volta amanhã. Fique agora com as notícias do Tribunal de Contas da União.
7: Minuto do TCU.
10: O Tribunal de Contas da União avaliou a atuação do governo federal diante dos apagões de energia em São Paulo. A fiscalização analisou a atuação do Ministério de Minas e Energia e da Agência Nacional de Energia Elétrica no acompanhamento dos serviços da empresa Enel. A concessionária atende mais de 8 milhões de consumidores em 24 municípios, incluindo a capital paulista. O TCU constatou que o tempo médio para restabelecer a energia passa de 10 horas e está acima das médias nacional e estadual. Desde que assumiu a concessão, em 2018, a Enel acumulou mais de 320 milhões de reais em penalidades. O contrato termina em

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9: Oi, turma, chegamos, Bandas e Companhia. Sim, o som do bailão chegando por aqui juntinho de você a partir de agora, pra gente fazer esse bailão no rádio. Vem que vem, dia de segunda-feira, abrindo mais uma semana. Abrimos mais uma semana, começamos mais uma semana. Eu sou Fabiano Farias e por aqui seguimos a partir de agora com muita música boa. De primeira, vem chegando Rogério Magrão em banda, Coração Pirou, tem Aliança da Lata, Cerveja e Socorro, Pérola Negra, só música boa. Começamos, começamos, banda.

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1: Cerveja e Socorro, Pérola Negra tocando. Aqui o sucesso não para e já vem chegando mais. Vem chegando Paulinho Fábio, Francamente Amigo, ou Amigo, chegando agora.

geração.

0: Chamo de Anjo, nova geração com Flávio Dalcin. Depois do intervalo a gente volta com mais por aqui. Já já tem mais Bandas e Companhia.
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0: Aí vem chegando a hora do check no Bandas e Companhia, grupo Marca do Pampa. Amigo parceiro, tem os herdeiros da tradição, gaiteiro, fandangueiro, hora do tchê no Bandas.
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1: O Bandas vai seguindo depois do Hora do Tchê, Marcas do Pampa. Vem por aqui, Carisma, não economiza amor. Segue Bandas e Companhia.
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0: X Tudo, Grupo Festerê, tocando aqui no nosso Bandas e Companhia.
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0: Vai que vai para mais um intervalo por aqui, seu locutor. A gente volta já com Pérola Negra, Flávio Dalcin, Rogério Magrão, depois do intervalo.
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0: Vai que vai, Bandas e Companhia, o som do bailão tocando pra você curtir por aqui nessa segundona, abrindo a semana, começando a semana. Que beleza, Pérola Negra, Dois Homens e um Destino. Vem Flávio Dalcin, Rogério Magrão, o Etem ainda, a banda Trilegal com Wagner. Dois emburrados, segue, Bandas.
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0: Dois Emburrados tocando por aqui na nossa super sequência do Bandas e Companhia.
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0: Bandas é bom de ouvir. Vamos seguindo. Ari Correia, Grupo Alma da Querência, Nascido pra Ser Bagual. Tem por aqui Entreverado na Bailanta, Companhia do Gaitaço. Que bom de ouvir, hein? Bandas e Companhia.
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0: Hora do Tchê aqui no Bandas e Companhia.
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0: E agora é hora de intervalo. A gente vai ali rapidão e volta já com recordações de bandas, tocando no Bandas e Companhia depois do intervalo.
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0: De volta a Bandas e Companhia com flashback de bandas. Vem que tem banda Alvorecer, Beijo na Boca. Meia-noite e meia, a banda Bela e ainda a banda Legal pede pra ela voltar. Recordações de bandas, flashback de bandas.
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